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0: Segura o xaxá.
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se não houver amanhã. Sabe, eu que costumava deixar muitas coisas para amanhã, resolvi lhe dizer hoje o quanto você é importante para mim. Porque quando acordei pela manhã, uma pergunta ressoava na acústica de minha alma. E se não houver amanhã? Então, hoje eu quero me deter um pouco mais ao seu lado, ouvir suas ideias com mais atenção, observar seus gestos mais singelos, decorar o tom da sua voz, seu jeito de andar, de correr, de abraçar. Porque, se não houver amanhã, eu quero saber qual é a sua comida preferida, a música que você mais gosta, a sua cor predileta. Hoje, eu vou observar seu olhar, descobrir seus desejos, seus anseios, seus sonhos mais secretos e tentar realizá-los. Porque se não houver amanhã, eu quero ter gravado em minha retina o seu sorriso, seu jeito de ser, suas manias. Hoje, eu quero fazer uma prece ao seu lado, descobrir com você essa magia que traz tanta serenidade. Quero subir aos céus com você pelos fios invisíveis da oração. Hoje, eu vou me sentar com você na relva macia, ouvir a melodia dos pássaros e sentir a brisa acariciando meu rosto colado ao seu, em silêncio e sem pressa. Hoje, eu vou lhe pedir por favor, agradecer, me desculpar, pedir perdão se for necessário. Sabe, eu sempre deixei todas essas coisas para amanhã. Mas o amanhã é apenas uma promessa. O hoje é presente. Assim, se não houver amanhã, eu quero descobrir hoje qual é a flor de que você mais gosta e lhe ofertar um belo ramalhete. Quero conhecer seus receios, aconchegar-lhe em meus braços e lhe transmitir confiança. Hoje, quando você for se afastar de mim, eu vou segurar suas mãos e pedir para que fique um pouco mais ao meu lado. Sabe, eu sempre costumo deixar as palavras gentis para dizer amanhã, carinhos para fazer amanhã, muita atenção para prestar amanhã. Mas o amanhã talvez não nos encontre juntos. Eu sei que muitas pessoas sofrem quando um ser amado embarca no trem da vida e parte sem que tenham chance de dizer o que sentem. E sei também que isso é motivo de muito remorso e sofrimento. Por isso, eu não quero deixar nada para amanhã. Pois se o amanhã chegar e não nos encontrar juntos, você saberá tudo o que sinto por você e saberei também o que você sente por mim. Nada ficará pendente. Quero registrar na minha alma cada gesto seu. Quero gravar em meu ser para sempre o seu sorriso. Pois se a vida nos levar por caminhos diferentes, eu terei você comigo, mesmo estando temporariamente separados. Sabe, eu não sei se o amanhã chegará para nós, mas sei que hoje eu posso dizer-lhe o quanto você é importante para mim. Seja você meu filho, minha filha, meu esposo ou esposa, um amigo talvez, você vai saber hoje o quanto é importante para mim. Porque se não houver amanhã, amanhã o sol será o mesmo mensageiro da luz, mas as circunstâncias, pessoas e coisas poderão estar diferentes. Hoje significa o seu momento de agir, semear, investir suas possibilidades afetivas em favor daqueles que convivem com você. Hoje é o melhor período de tempo na direção do tempo sem fim.

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0: Bom dia, minha gente querida. São 4 horas e 57 minutos. O galo já cantou, o café já tá no fogo e a viola começou a tocar. 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Bom dia, minha Bahia. Bom dia, meu Brasil. Bom dia pra vida. Minha companhia. Peço a vocês que não desligue o rádio, escute a minha voz.
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0: Bom dia pra todos vocês, hein? E aí, curtiram muito, dançaram muito? Um abraço, hein? Olha, bom dia, meu amigo. Manda um abraço aí pra Marcelo, pra Val, Pio, pra Guedes, Zé Vaqueiro, Quinho, pra Nengo, Sil no Corcovado e pra você, é Danilo. Um abraço, Danilo. Um abraço, meu irmão. Tá de Danilo.
2: Olá, boa noite, meu nome é Robson, moro na cidade de Anguera, queria mandar um boa noite pra dona Ionice.
0: Boa noite, não é agora não, se é boa noite é de mais tarde.
3: Focão, bom dia, e aí, tá, Focão, mandando abraço.
0: Tô bem, a voz que não tá boa.
3: Eliana, Pauliana, Paula, São Paulo, minha irmã em São Paulo, meu cunhado, todo meu sobrinho, todo meu sobrinho, todos meus filhos, todos meus irmãos, Val, Ionice, na hora sou Danilo, tá aqui, Guedes, Hilda Pilato, Zé Bala, Zé Pintor, Zé da Onça, Pé de Pano, Sra. Loura, Paulo, João Gordo e todos meus amigos da região, todo barqueiro e Robson Gabafiro, meu irmão, valeu, um beijo.
0: Valeu, meu irmão, abraço, bom dia pra você. 4 horas e 59 minutos.
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bom dia pra todos vocês que estão te levantando, vão ter que estar na cama. Já não tá mais fazendo frio, né? O frio parece que foi embora. Ah, vou ter que estar trabalhando aí no... Você, meu amigo vaqueiro, bom dia, bom dia. Aquelas pessoas que têm o hábito de levantar e ir na cozinha fazer um cafezinho, né? Opa! Outro trem bom é bibiricar um cafezinho, né? Quentinho. Bom demais da conta. 5 horas em ponto. Bom dia, minha Bahia. Bom dia, meu Brasil. Bom dia pra vida. Mais uma vez capengando. A gente vai fazendo o programa aí com essa voz do jeito que tá, né? Tem mais de uma semana, minha voz assim, tem mais. Se brincar, tem 2 semanas, né?

0: música é linda. Essa é a música que eu gosto.
1: Não desligue.
0: A música Não Desligue o Rádio de Chitãozinho e Chororó. Começando com o clássico da música caipira, Fio de Cabelo com Chitãozinho e Chororó. Bom dia, minha Bahia.

Olha a hora, meu amigo trabalhador. Olha a hora, minha amiga dona de casa. 5:06. Bom dia. Roberta Miranda, essa música é muito bonita. Só quero te dizer.

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1: Olha, gente, olha a hora, 5:20, 5:20 da manhã. Não ouviram falar do terremoto que teve lá na Venezuela? Olha, a agência, FIGA, agência americana, projeta milhares de mortes na Venezuela. Inclusive, atingiu algumas cidades aqui no Brasil, né? Esse terremoto na Venezuela. Meu Deus do céu. Da coisa que acontece nesse mundo, viu?
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1: Bom, 5:20. Bom, já tá confirmado, tem cabelo mesmo, viu? Se tiver cabelo, o negócio tá feito. Se não tiver cabelo, a gente tá fora.

0: Aí, Leandro e Leonardo. 5:53, tive que dar uma saidinha aqui, mas já tô por aqui, tá bom? Deixa eu mandar um abraço aí pra meu amigo Edinho no restaurante. Alô, Edinho. Grande abraço, meu irmão. Bom dia pra você, Edinho. Bom dia, Juju.
1: Bom dia, Titio Falcão.
0: Bom dia, bom dia, bom dia.
1: Bom dia, Titio Falcão.
0: Bom dia, meu rei. Bom, a Glorinha do licor saboroso da Glorinha já apareceu. Alô, Glorinha. Bom dia, Glorinha.

0: Acerta o seu relógio pelo meu horoscópio, 5:55. Bom dia, minha Bahia, bom dia, meu Brasil.
1: Titi Falcão já tá na hora de levantar.
0: Quem madruga, Deus ajuda.
1: Titi Falcão já tá na hora de levantar.
0: Vou lá na cama,
1: um beijo,
0: Juju.
1: Pra você.
0: Beijo pra você também. Aí a Tagino Godinho, a culpa é do coração. Só sobra pro coração. A gente faz o erro, quem é a culpa é o coração. Aí, o culpado é o coração.

Tá aí, tá Gino Godin, 5:59, bom dia minha Bahia, bom dia meu Brasil. Agora já quero preparar para a oração do Pai Nosso, né? Oração do Pai Nosso, todo mundo para o que tá fazendo. Olha, o terremoto de magnitude 7.5 na escala Richter, né? Atinge Venezuela e deixa pelo menos 32 mortos e 700 feridos. A gente já vê aqui algumas informações aqui, ó. A agência americana projeta milhares de mortes na Venezuela. Meu Deus do céu. Acho que atingiu até... Vou ver aqui. Atingiu até algumas cidades aqui no Brasil, né? Triste essa informação, né? Da Venezuela. Bom, 6 horas. Vamos parar o que está fazendo e acompanhar a oração, tá bom?

Pai nosso que estais no céu, santificado seja o vosso nome. Venha a nós o vosso reino. Seja feita a vossa vontade, assim na terra como no céu. O pão nosso de cada dia nos dai hoje, perdoai as nossas ofensas, assim como nós perdoamos a quem nos tem ofendido. E não nos deixeis cair em tentação, mas livrai-nos do mal.

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0: hora, meu amigo trabalhador. Olha a hora, minha amiga dona de casa. Acerte o seu relógio pelo meu Roscoff. São 6:08, 6:08 da manhã.
1: Bom dia, Titio.
0: Bom dia, Juju. Bom dia.
1: Bom dia, Titio.
0: Bom dia, bom dia, bom dia, meu rei. 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Só falar com a dona Maridete que foi eu que mandei, tá bom? 6:09. Bom dia, Renatinha. Bom dia, dona Marielza. Bom dia, Renato da Farinha. 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Meus amigos, uma criança de 2 anos fica gravemente ferida após ser atingida por espada lá em Cruz das Almas. Inclusive, o homem morreu, né? O homem morreu. Vocês já ouviram a informação de um homem que matou 4 pessoas aleatoriamente, rapaz? Cara, lá em Minas Gerais, né? O cara saiu assim na rua gritando que o mundo era dele e matou 4 pessoas. Que maluquice, né? Que ser humano é estranho demais, né? Ser humano é estranho demais. Deixa eu ver quem tá por aqui, Falco. Meu amigo Rafael, lá de Itabuna. Alô, Rafael, bom dia, Rafael. Alô, Glorinha, Glorinha. Bom dia, Glorinha.
2: Bom dia, Falcão.
0: Bom dia, Glorinha.
2: Tá uma delícia, viu? Temos vários sabores. Estou no circuito das festas.
0: Olha aí, aonde ali, Glorinha?
2: Estou trabalhando lá com licor saboroso. E o gás, do Periquito Gás.
0: Tá nativo,
2: está ativo. O telefone é o mesmo número.
0: Depois você me manda aí, Glorinha. Você me manda tudo direitinho, o número do Periquito Gás, o número tudo direitinho, tá bom? Porque quando você fala o mesmo número, é pra quem já tem. E quem não tem, né? Pra gente falar aqui, tá bom, Glorinha? Um abraço, bom dia. Alô, doutor Sandro. Alô, doutor Sandro. Tá na hora de acordar, doutor Sandro. Meu amigo Babão, bom dia, meu amigo Falcão. Como foi aí, seu São João? Foi em paz? Rapaz, não fui pra lugar nenhum, então foi em paz, né? Eu tô aqui na fazenda da minha irmã em Taibó. Rapaz, tá de boa, né? Manda um abraço aí pros seus ouvintes de todas as manhãs. Pantorico, Diarone, Tubaína. Ontem eu fui na casa de Tubaína pra Fábio Baitaba. Fábio tá sumido, tô de Procópio. Guedes na fazenda Valdivino. Zé Paulo, Zé da Onça, Isaac do Bar. Também pra Tim da Tilápia. Pai Paulo e Mãe Roxinha. E todos os ouvintes da Zona Rural de Piauí e toda a região. Valeu, meu amigo. Valeu, Babão. Bom dia, Babão. Outro botou por aqui. Bom dia, bom dia. Não botou o nome. Não botou o nome. Dá um abraço aí pra Tônio. Pra Tônio, lá em Birataia. Alô, Tônio. É o homem que reforma sofá aí, viu? Um abraço, bom dia pra você, meu amigo Tônio. Olha, bom dia, máquina. Hoje é aniversário de Machado dos Teclados. Perguntei, Machado e seus teclados, se ele viu, meu amor. Olha, também aniversário aí de Edísio da Rifa, na Avenida São Salvador. Edísio da Rifa e Machado dos Teclados. Jesus te ama. Ama você também. Um abraço, bom dia pra você, meu amigo Joel. Alô, Machado! Machado, rapaz, onde Machado tocava? Lotava, rapaz. Grande Machado, bom dia, Machado. Quem tá por aqui, Falco?
3: Bom dia, Falcão.
0: Bom dia.
3: Meu filho, esse Charles do Sol, rapaz. Pensei que você não tava na FM hoje, não. E tocando música.
0: Não, deu uma saidinha.
3: Voltou o programa. Faz um forrozinho.
0: Fazendo a mistura assim, né? Já se despedindo.
3: Só, depois, só o forró, né? Mais uns 3-4 dias pra frente, só o sertanejo mesmo. Valeu, Falcão. E assim a festa se foi. Aquele que foi pra festa, quem levou dinheiro foi a banda. Aí quem tá ali no começo, os outros aí, fui lá pro trabalho com os olhos meio chupados.
0: Verdade.
3: E lá não fui, o meu que não está.
0: Valeu, nego. Aí os cantores com o bolso cheio de. O bolso não, a conta cheia de dinheiro. E o povo cansado tem que trabalhar, né? Valeu, nego. Olha, ainda tô com a voz de Jequenguela. Por isso que eu não tô lendo os patrocinadores, tô passando gravado, tá bom? Eu tô com a voz de Jequenguela.
4: Falcão, meu amigo, meu irmão. Ligado aqui na Nova, não? Tô aqui olhando você bem ruimzinho de voz. Você foi beber muito licor da Glorinha? Manda aí um alô aí.
0: Licor da Glorinha é bom.
4: O Raquelão Salatiel, que comeu uma carne de porco aqui, desandou a barriga.
0: Ih, rapaz, tá ruim, acontece mesmo.
4: Tá tirando leite a pulso.
0: Acontece
4: mesmo.
0: Manda
4: um alô aí pra meu camaradão de Academia Zé Paulo, da Eva Mel, pra Zete, seu Zé. E pra todo mundo aí do Corcovado aí, um pé de breque que tem no Corcovado. Aqui é Corme de Zé Cachoza, Fadilha e Toi Carpina. Fique com Deus, meu amigo, e bom São Pedro.
0: Valeu, meu irmão, um abraço, bom dia pra você, tudo de bom.
3: Bom dia, Falcão.
0: Alô,
3: bom dia,
0: Fábio.
3: Bom dia, Renan. Um bom dia pra minha mãe, Nelci. Pra Burrica e Travessão, pra Léo, pra
0: tá Rafa Viola,
3: pastor Alcide, Pio da Tilápia aí, vaqueiro, pra Babão, pra Tubaína, Balta Peceiro, professora Loura e seu esposo Paulo, Ticiane, Rua Jaldo Reis e pra Balta Peceiro, Pé de Pano Fazenda Meus Sonhos e pra todos os ouvintes de AZ pra não esquecer.
0: Rapaz, fala em Pé de Pano na Fazenda Meus Sonhos, a Fazenda Meus Sonhos até é bonita, viu? De cada sítio, cada nosso sítio a gente consegue ver tranquilamente, tá muito bonita aí a Fazenda Meu Sonho. Essa fazenda que leva um tempo abandonada aí, né? E agora tá uma luz puro. Valeu, meu amigo. Ó, tem leite sim, viu? Tem leite sim na casa Eva Mel, viu? 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Aí sim. Valeu, Zé Paulo, vou passar aí que eu vou comprar 10 litros de leite, tá bom? Valeu, Zé Paulo, abraço, bom dia pra você aí na casa Eva Mel. Olha, bom dia, Falco, e as crianças. Estamos ligados, hein? Quem está na escuta também é a vovó Sofia, é a tia Lourdinha, Rogério da Verdura, Pé de Liça e Dona Léo. E paciência também, né? Valeu, máquina. Valeu, Luciel. Um abraço, bom dia pra você, meu amigo Luciel Pedreiro. Jorge Busto tá por aqui. Olha, bom dia, Falcão. Aqui em Santa Terezinha foi tranquilo, São João, ainda bem. Rapaz, tá vazia a praça, é? Tá vazia a praça. Rapaz, tem muitas cidades... Em muitas cidades não deu muito movimento, não. Eu vi Vigílio cantando mesmo. Esqueci o nome. É Diz Medrado. Nossa, mãe. Fiquei até com vergonha, viu? Não tinha 50 pessoas na praça. Vigílio cantando, né? Vigílio cantando forrozinho bom. Acredita que essa coisa de forró já não tem mais jeito, né? É de Gabão Branca cantou aqui em Biratá também. Eu fiquei sabendo que a praça não lotou. Então essa geração nova, essa geração que tá chegando agora, não tá nem aí pra forró, não tá nem aí pra tradição. Acredito que é melhor a gente... Desistir de ficar cobrando das autoridades, embora não venha resultado, né? Antes não venha resultado. Olha, viu o sítio, viu? Aquela banana aí no pé de laranja, foi top, é, rapaz. O meu pai fez um enxerto lá, meu amigo, que o pé de laranja tá dando banana. Você viu, não viu? Um vídeo que eu pensava, rapaz, esse Falcão tá mentindo, não. Ora, rapaz, foi meu pai, me enxertou ali, meu amigo. E aí no pé de laranja nasce banana também. É espetacular ali, né? Valeu, meu amigo Jorge Bush. Valeu, meu irmão.
5: Bom dia, Falcão. Bom dia, Deus pra você. E aí, você me viu do seu danado?
0: Não, eu tô meio assim.
5: Ela é meio machado estecado, viu? Aqui em São João, com o Fogo São João, que fui bem, graças a Deus. Deus lhe abençoe aí, saúde pra você, seu danado aí. Tá mais bem caseiro.
0: Eu tô tomando, mas... Saúde, eu tô com saúde. Sua voz tá meio assim, né? E a gente que depende da voz... Mas a gente tá tocando barco aqui. Poxa, cadê a voz aqui? Vamos tocar a música? Ei, eu tava com saudade disso. Eu tava com saudade disso, ué. Ei, João Menino e Marciano. A dupla não existe, gente, desde o início da década de 90. Desde o início da década de 90. Muito tempo, né? Benzadeus é o nome da música.

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A Glorinha vai estar lá no São Pedro vendendo licor saboroso da Glorinha. 6 horas e 21 minutos, bom dia minha Bahia, bom dia meu Brasil. A voz tá da segunda semana já, né? A Requenguela. É a terceira semana, não sei.

mais. 6:24. Bom dia, minha Bahia. Bom dia, meu Brasil. A seleção brasileira ontem jogou bem, hein? Foi o melhor jogo nessa era Ancelotti, melhor jogo. Dominou o jogo todo, achou pra golear, mas só conseguiu fazer 3 gols. Mas foi uma boa atuação da seleção brasileira ontem. Jogou no mais alto patamar. 6:24. Bom dia, minha Bahia. Bom dia, meu Brasil.

Eita, nós, que mistura boa, forró e sertanejo, sertanejo de forró. Acerte o seu relógio pelo meu Roscoff. Já estão 6 horas 27 minutos. Bom dia, minha Bahia. Bom dia, meu Brasil. Adelmário Coelho. Olha, o morador de Piauí fica ferido após carro sair da pista na BR 330, hein?

0: hora, gente. Olha a hora, acerte o seu relógio, pelo meu Roscoff.
1: Seis horas
0: 31 minutos. 8h31 da manhã. Bom dia, gente. Bom dia. Alan e Aladim, liguei pra dizer que te amo.

0: cacete. 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
6: 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O agir de Deus é lindo na vida de quem é fiel.
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0: Olha a hora, meu amigo trabalhador. Olha a hora, minha amiga dona de casa. Acerta o seu relógio pelo meu Roscoff. Opa, são 6 horas. 6 horas e 40 minutos. Essa música é velha, né? Essa música é velha, essa tem história.
1: Bom dia, Titio Falcão.
0: Bom dia, Juju.
1: Bom dia,
0: meu rei.
1: Titio Falcão já tá na hora de ir pra escola.
0: Hoje tá todo mundo é de folga.
1: Titio Falcão já tá na hora de ir pra escola.
0: Tá todo mundo de boa, todo mundo de boa. 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Pode falar também que foi eu que mandei, tá bom? 6 horas e 40 minutos. 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Olha, o cacau, gente. O cacau tá de R$305, arroba, é o que aponta o mercado do cacau. O mercado do cacau aponta que o cacau tá de R$305, arroba. Vamos saber aqui o valor do quilo? Se não falha a memória, 305 dividido para 15 vai dar o quê? 19,30, né? Vamos ver aqui, vamos ter certeza aqui. 305 dividido para 15. Não, aqui, pai, vai nada, vai dar R$20,33. R$20,33, tá vendo? R$20,33. Beleza? Ó, vendo cacau, gente, hein? Vendo cacau, R$305, arroba, é o que aponta o mercado do cacau, hein? Tá bom?
2: Bom dia, Facão.
0: Bom dia, Gaso.
2: Bom dia pra todos, pra Loura, pra Raída, pra Dona Marlene, pra
0: Loura, acho que tá nem joia.
2: Toda vai querer a minha aí, Facão, como passou o senhor bem.
0: Eu não fiz.
2: Foi bem,
0: não sabe, fiz nada, não fui pra
2: caramba. Aqui também foi tudo bem. Maravilhoso. Quando foi ver que o pai de periquito morreu?
0: É, rapaz, fiquei sabendo que o pai de periquito morreu também, né? Não tem nem 2 meses que periquito faleceu. É, e o pai de periquito faleceu, que Deus o tenha um bom lugar, né? E conforte o coração da família aí, né? Que baque, né? Não tem 2 anos que a irmã do periquito faleceu, né? Não, acho que não tinha 2 anos, né? De periquita já tava dodói, né? A pessoa já esperava porque tava dodói, né? Quando eu fiquei sabendo, acho que já tinha sepultado, parece. Isso foi o coveiro que me falou.
3: Ô, Facão, bom dia.
0: Ô, meu irmão.
3: Boa vista, ajudado, barra avenida. Bom dia pra você, pras crianças, pra todos os ouvintes aí. E pra esse Cosme que falou, eu conheço ele.
0: Cosme?
3: E pra Totônia aqui na barra avenida, pra Ivão, pescador mentiroso. Um bom dia pra todos.
0: Valeu,
3: meu irmão.
0: São Pedro
3: também, pra nós todos,
0: mano. Valeu. Ó, Zé Paulo falou que tá chovendo, tá caindo uma garoazinha. É, tá caindo uma garoazinha. Esse São Pedro é chorão, a garoazinha de leve, tava um calor ontem. Apareceram que era verão. Valeu, Zé Paulo. Eu não saí pra canto nenhum, não viajei pra canto nenhum. Ou seja, não fui pra cidade nenhuma curtir, né? Fiquei por aqui mesmo, né? Bom, 6 horas e 44 minutos. Essa quem gosta é meu amigo Nego, lá do sítio Raio do Sol. Cadê minha amiga Lua, Nego? Lua tá dormindo? Ô Lua, um abraço, bom dia pra você, Lua, viu? Aí no sítio Raio do Sol e Brilho da Lua.

0: moda boa retada. 6:47, 6:48, bom dia pra tia Rita aí na Rua do Gambião. Alô, dona Rita, um abraço, bom dia pra senhora, aproveita aí pertinho, manda um abraço aí pra meu amigo Jean, na Quintela do Nelson. Um abraço, Jean, bom dia, meu amigão. Alô, meu amigo Carlinhos da Embasa, um abraço, Carlinhos. Carlinhos de Mão de Coco, né? Bom dia, bom dia.
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0: Alô, meu amigo Adalto, perna de boneca, bom dia, Adalto, bom dia. 6:48, boneca cobiçada, milionário é rico.

0: Aí, boneca cobiçada, trem bom, meu amigo Joelso Passos.
1: Meu amigo Gene, bom
2: lá
1: dia.
2: Ele Falcão, não tá ouvindo, não.
1: Da nova, quinta-feira com sereno em bom, né? Refrescar a coisa.
2: A garoazinha.
1: Tá muito frio, né, ultimamente.
2: Ontem fez calor.
1: Hoje, dia 25 de setembro, quinta-feira, rapaz? É aniversário de Ito, o homem do seguro, o homem lá de Boipeba. Oh. Cabral, ex-vereador. Wanda Matos, Vanderlei, esse é o filho do saudoso grande, grande da verdura lá no Japão Mirim, né? Só deixou saudade.
2: Falecido recentemente.
1: Júnior, esse é o filho do vereador Picolé, Maria Fernanda, neta de Maria de Adamastor. Hoje é aniversário de Sônia, a esposa de Wanda do Lanche lá no ACM. Machado e seus teclados.
2: Wanda do Lanche, tá na multidão.
1: 67 anos no couro.
2: Jaca
1: da Central, Célia no Corcovado, Isabel lá em Tesourinhas e Ediz, o popular sargento da Riva, na Avenida São Salvador. E Deus ilumine e abençoe vocês, nossa quinta-feira, né? Hoje, com a chuvinha boa.
2: Valeu, Joel.
1: Um abraço, bom dia do Matador de Onça.
2: Valeu, Joel.
1: Vida nova.
2: Não tá não, mandou um alô pra gente.
3: Simplesmente nada.
2: Um abraço aí pra dona Martinha, meu amigo Luciano. Alô, Luciano Padeiro, um abraço, bom dia pra você, meu velho.
3: Tudo
2: aí na rua Davi de Souza.
3: Olhemos juntos, é que
2: bem de 52.

0: coisa boa. Um trecho da música que ele fala que a vida não tem bicho. A vida é muito gostosa de viver, sabe? Que atrapalha o ser humano, né? O ser humano que atrapalha tantas coisas que vem acontecendo. Teve um policial agora mesmo que matou a família toda, a família completa. Além de matar a família completa, matou dois jovens que estavam na rua também, né? Matou a mulher, matou as filhas, matou a mãe, matou o irmão, matou umas duas pessoas. Que triste, né? É o que atrapalha a vida. Porque a vida em si, ela é gostosa de viver, né? Bom, 6:55. E assim sendo, nós vamos findando o programa de hoje, tá bom? Até amanhã, se o bom Deus assim permitir. Gente, tá de folga hoje, amanhã. Gente, só vai estar por aqui na segunda-feira, tá bom? Meninos, vamos embora.
1: Tchau, tchau. Um beijo.
0: Vamos embora. Beijo, Ju. Vou tomar um cafezinho de tia Rita, ver se ela tá lá, né? Ou tá em Itabuna.
1: Tchau, um beijo. Até amanhã, se Deus permitir.
0: Opa, tô indo embora. Beijo no coração. Até amanhã, se o bom Deus permitir. Tchau, tchau, gente. Essa inesquecível, né? Zezé de Camargo e Luciana, é o amor.

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0: 7:51.
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0: quinta-feira, 25 de junho de 2026. Eu sou Alexandre Novaes, nessa manhã maravilinda, 8 horas e 5 minutos. Com cara de segunda-feira, né? Parece que a gente tava no final de semana, aí tá vindo pra segunda-feira. Não, hoje é quinta-feira, hein? Quinta-feira, 25 de junho. Como é que foi de São João? Dançou muito forró? Cansou as pernas? Ou não? Vai esperar ainda pra cansar no São Pedro? São Pedro vem aí, hein? Vamos que vamos, 8 e 5, que bom ter você aqui e bom ter você na nova. Respire fundo, apenas respire. Hoje é quinta-feira, um lembrete vivo de que você já caminhou boa parte da semana. Quantas vezes nos cobramos pelo dia de ontem ou nos preocupamos excessivamente com o amanhã? A vida, no entanto, acontece agora, no presente. O amanhecer de hoje não é apenas o início de mais uma rotina. É uma página em branco e uma oportunidade preciosa para recomeçar. Agora lembre-se de que a pressa muitas vezes nos cega para a beleza das pequenas coisas. A beleza está nas coisas simples. Não deixe que o cansaço tire a paz e o encanto desta quinta-feira. Cada passo que você der em direção aos seus objetivos, por menor que sejam esses passos, é uma vitória. É só você confiar no processo, no seu processo e na força que habita dentro de você. Então, que hoje você tenha a sabedoria de focar no que pode controlar, a coragem para soltar o que não pode e a paz necessária para aproveitar cada segundo. Faça o seu melhor, ame intensamente e permita que as coisas boas encontrem um caminho até você. Uma quinta-feira abençoada. A você, onde você estiver.
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0: Na manhã mais feliz, na manhã mais gostosa do rádio. 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É o Bom Dia Alegria que está no ar a partir de agora na sua 89,3. Vem comigo que eu vou com você até às 12, com muita música boa. Daqui a pouquinho, um momento da informação. Às 9h15 tem link com as fofocas quentíssimas para você. 88 988 068 4 68, nosso WhatsApp. Vem fazer parte dessa festa que é o Bom Dia Alegria.
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0: Dilcinho, o que eu faço agora pra começar o Bom Dia Alegria na sua manhã de quinta?

Manhãs na Nobre, abrir a porta, 8h15. 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
1: Olá, 8h19, vamos à dica de hoje. É o Bom Dia Alegria que está no ar com o Momento da Informação, a regra do copo d'água imediato. Não espere a sede chegar, pois ela já é um sinal de desidratação leve.

0: Luiz Carlos Azul, fechando mais uma sequência de música boa aqui na sua manhã de quinta-feira, Mané Aventura, no Pagode GPS. 8h29, bom dia, alegria, oferecimento, Chame Gás, Super Gás Brás, o gás acabou, é só chamar, chamou, chegou, peça o douradinho no aplicativo Pedigás ou chame no zap 99804-4580, 98184-1020, 0800-591-2591. 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Já já, mais dica.
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1: Olá, minha amiga, dona de casa. Agora é pra você, hein? Tá ligado aí, ouvindo a gente, curtindo Bom Dia Alegria. Quem tá ouvindo a gente é dona Nilda Calheira, Branco Silva, também ligado aqui na Nova, e o Edu Santos. Vamos à dica de hoje. Esqueça a limpeza pesada. Foque apenas em recolher o que está fora do lugar. Mas nessa semana, né, tá tão curta. Hoje é quinta-feira, São Pedro vai começar já. Aí a turma quer deixar a casa arrumada, né? Aí vem aquela limpeza pesada. Não tem jeito de esquecer a limpeza pesada no momento, né? Daqui a pouquinho tem a última dica. O último momento da informação. 8h34.
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Cara Metade, Mala Se Alça, aqui na sua 89,13. Vamos lá, que preta, já já, a última dica de hoje. 8h44.

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1: 8h49. Vamos à última de hoje, hein? Testa relaxada. Deslize os dedos do meio das sobrancelhas para cima. Vai deslizar o dedo, né? Entre as sobrancelhas. Para cima, hein? Em direção à raiz do cabelo, aliviando a tensão que acumulamos ao franzir a testa durante o dia. Esse exercício é bom, hein? Momento da informação de volta amanhã do Bom Dia Alegria 8h50. Daqui a pouquinho às 9h15 tem link.
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acho que a dificuldade ninguém escolhe passar, entendeu? A tempestade que vai passar ninguém sabe. E aqui, foi tanta tempestade que a gente aprendeu a dançar na chuva, meu irmão.

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0: de volta na manhã mais feliz, mais gostosa do rádio, mais alto astral, quinta-feira, sua linda. Bom dia, alegria no ar. Eu sou Alexandre Novaes. Então vem comigo que eu vou com você até as 12 horas no Bom Dia Alegria, com muito alto astral, muita energia positiva, hein? Vamos que vamos! 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Manda aquele alô pra quem você quiser, peça seu alô e eu mando esse alôzão pra você. Tá aniversariando hoje? Parabéns, felicidade, saúde, muitos anos de vida. Comemore à vontade, comemore bastante. É seu aniversário, feliz aniversário pra você. Daqui a pouquinho tem link.
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0: Irmão da Lua, amigo das estrelas, Zezé de Camargo.

Boniberg, duas paixões na nova. 9h14, Laguna Cidade. Daqui a pouquinho tem mais uma sequência de música boa pra você nessa manhã de quinta-feira. 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
1: 9:20, vamos com o primeiro link de hoje. Após preocupar os fãs ao cancelar o último compromisso de sua agenda antes da licença maternidade, a cantora Lauana Prado teve seu

0: correu em prioridade aos cuidados com a cantora e com o Dom, seu filho, né? Seu primeiro filho. Além disso, a assessoria destacou que a cantora permanece sob acompanhamento médico e segue todas as recomendações para a reta final da gestação. Atualmente, no oitavo mês de gravidez, Laona Prado concentra a atenção nos preparativos para a chegada do bebê. Por isso, ela não retomará compromissos profissionais antes do nascimento de Dom. Daqui a pouquinho, mais Link!
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0: Remy Selena Gomez, Calm Down, 921.

0: Idiota Show, na nova Ferrugem, casal do mal. 9h31, já fala 8h31. Quero voltar no tempo, hein? Que doideira. E aí, gostou da seleção brasileira jogando ontem? Gostou da exibição? Ó, se não foi fogo de paia, hein? Vamos torcer que não, hein? O pessoal tá meio desacreditado com a seleção brasileira. É, teve uma vidente que falou que ia ter disco voador, abduzinho do Neymar, Vini Júnior e alguns torcedores. Ainda bem que não teve disco voador ontem, hein? Até o céu dos Estados Unidos estava sendo vigiado. Pois é, ontem deu tudo certo para a seleção brasileira, hein? Vamos para a próxima fase e saber o que é que vai rolar. 9h32, bom dia, alegria no oferecimento, o Boticário. 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
1: Nove e 36 na Nova. A expectativa dos fãs deu lugar à frustração. O Capital Inicial anunciou o cancelamento da série de shows que iria fazer nos Estados Unidos entre os dias 24 e 28 de junho, interrompendo uma etapa importante da turnê Música Urbana. A decisão veio a público por meio das redes sociais da banda. Segundo o comunicado, um entrave relacionado à liberação consular impediu a viagem de profissionais considerados fundamentais para a realização das apresentações. Então está explicado o motivo porque não haverá mais os shows, né, a turnê nos Estados Unidos. É brabo para entrar nos Estados Unidos, hein? O negócio é meio burocrático, né? Mas tem que ser, né? Embora os integrantes do grupo possuam documentação regular para entrar nos Estados Unidos, parte da equipe responsável pela estrutura técnica e músicos de apoio não recebeu autorização para embarcar. Diante desse cenário, o Capitão Inicial avaliou que não iria conseguir manter o padrão de qualidade planejado para os espetáculos. As apresentações estavam programadas para passar por Boston, Nova York, Miami e Orlando. No entanto, com a impossibilidade de deslocamento da equipe completa, o cronograma precisou ser suspenso. Daqui a pouquinho o teu último link no Bom Dia Alegria, 9h38.
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1: Vamos lá, 9h51. Vamos ao último link de hoje aqui no Bom Dia Alegria. Em setembro, a Record estreia mais uma temporada do reality show rural mais amado do Brasil, A Fazenda 18. E segundo boatos que vem surgindo na imprensa, o programa comandado por Adriane Galisteu pode contar com um grande campeão do Big Brother Brasil. Quem será? Segundo apurações da colunista Fábio Oliveira, do jornal Metrópolis, a produção de A Fazenda já vem negociando com celebridades para formar o elenco da 18ª edição da atração, que começa em setembro. E o nome de Diego Alemão, vencedor do BBB 7, vem ganhando força nos bastidores da emissora. De acordo com fontes, Diego Alemão está conversando sobre uma possível entrada na atração rural, mas o martelo ainda não foi batido. Vale lembrar que a Fazenda sempre busca ex-participantes do reality da TV Globo para compor seu elenco, como Bill Araújo, César Black, Jacqueline Grouwski e Ana Paula Renault, que voltou ao BBB esse ano e acabou sendo campeã. Depois da volta de Cowboy, seu rival no BBB 7, Diego Alemão ficou interessado em retornar aos reality shows. Em janeiro deste ano, ele comentou a participação de Alberto e desafiou a TV Globo nas redes sociais. Ele chegou a pedir uma revanche com o ex-colega de confinamento. Então ele pode ser, né, um participante da Fazenda esse ano, né? O Alemão ainda mandou um recado para Rodrigo Dourado, né? Além de querer participar do reality shows, né, desafiando a Globo, ele mandou um recado para o Rodrigo Dourado, diretor de gênero da emissora e responsável pelos realities da casa. Estou pronto para a revanche, Dourado. Estou só esperando me colocar, avisou. Mas só que dessa vez ele não foi ao Big Brother Brasil, né? Mas vamos aguardar para ver se ele vai fechar com o reality show rural da Record TV, A Fazenda 18. E pode ter o ex-campeão do BBB como peão. 9h53, link de volta no Tarde 89.
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1: De Ouro Preto, rolam as pedras!

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0: 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Supermercados, eu sou Alexandre Novaes. Estou aqui na sua manhã de quinta-feira até às 12, fazendo a sua festa com Bom Dia Alegria.
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0: 10 e 4 na Nova, você tem um molho. Marília Tavares e Murilo Huff.

0: 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Manda bom dia aqui para essa turma boa ouvindo a gente, né? Camila, tá ligada aqui, tá nova. Que Deus abençoe também você e sua família, hein? Feliz São João. Opa, aqui, agora é São Pedro, né? São João acabou ontem, né? 24. Tem cidade que tá rolando até hoje, né? Mas vem aí o São Pedro, já, hein? Logo, logo, tá logo ali, ó. Valeu, Camila, toda a turma boa do Pau d'Arco, na Rua Piauí, ouvindo a gente, curtindo o Bom Dia Alegria. 10h16. 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

0: cheira dela.
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1: 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Chocolate!

Só pra Crio, vai, na bomba! 10h30 no seu mais novo amor. Grupo Chocolate, Turma do Pagode. Alô, Virgínia! Deve estar nos Estados Unidos vendo o Vini Júnior jogar, né? 10h31, bom dia, alegria no oferecimento da Chame Gás, Super Gás Brás. 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Festejo Juninos tem que ser com o Boticário, hein? 10h32.

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0: 89,3 no seu mais novo amor, no oferecimento. 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Manda bom dia aqui pro Isaac, ligado no Nova, curtindo Bom Dia Alegria nessa manhã de quinta-feira com cara de segunda, né? Parece que foi o final de semana ontem, né? Domingo, não, mas que isso, hein? Ontem foi quarta-feira. Vale pra não se enganar, hein? 11:06.
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0: A primeira vista, Rastapé Luci Alves.

0: seu olhar, 11:15. 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

0: 11:44.
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Não, pra fechar o Bom Dia Alegria de hoje. Bom Dia Alegria de volta amanhã às 8 da manhã no oferecimento Boticário, Colégio Montessori, Santo Agostinho, Chame Gás, Super Gás Brasil e Borges Supermercados. Muito obrigado pelo carinho, obrigado pelo rádio, obrigado pela companhia maravilhosa, pela sintonia, pela conexão. Amanhã, se Deus quiser, estarei de volta às 8 da manhã. Vem aí, Celso Rommel e o Jornal do Nova. 11:50

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0: Então, minha gente, estamos com 12 horas e 2 minutos. Hoje é dia 25, está começando o seu programa Jornal da Nova, hoje com os seguintes destaques. Com dois gols de Vini Júnior, Brasil vence a Escócia e se classifica em primeiro do grupo. Queimados durante as festas juninas na Bahia, já somam 54 casos em menos de uma semana. É destaque no Ipiaú Online. Ipiaú, cidade em contagem regressiva para o São Pedro 2026. Saiba tudo sobre programação, também a arrumação do trânsito no centro da cidade com a reportagem do Jornal da Nova. E mais, homem mata 4 vizinhos a facadas e morre em confronto com a PM em Minas Gerais. Jacques Wagner se reúne com Lula e deixa a liderança do governo no Senado. Terremotos na Venezuela deixam mortos, feridos e prédios destruídos. Essas e outras informações no programa Jornal da Nova, desta quinta-feira, que já está começando a partir de agora com os destaques da nossa reportagem. Vamos com ele, o repórter Del Santos, o homem que chega direto de Jequié, até agora há pouco estava na rua ainda lá, na praça, curtindo São João, não foi, Del? Boa tarde.
1: Boa tarde, Celso, boa tarde, Falcão e ouvintes, o Jornal da Nova. Tragédia em Maracás, 3 pessoas da mesma família morrem em embarcação em Lagoa, em Maracás. Condução à delegacia por tráfico de drogas. Homem é conduzido à delegacia por roubo. Moto que foi roubada foi recuperada pela polícia militar. Todos os detalhes daqui a pouco.

0: Legal, minha gente, estamos com 12 horas e 6 minutos, 12 e 6. Aquele abraço, cidade, alô, região, você ligado na Nova. Alô, comunidade, é você quem interage, é você que está nos principais pontos da região. Desde você que se liga com a gente no Honório, é você no Tingui, amigos do Buri, você do Bom Sem Farinha. Aquele abraço, pessoal ligado na Fazenda Iracema. Amigos que sintonizam na Oceania, você no Pau d'Arco, pessoal ligado aí na Aparecida, na Rua da Granja. Um abraço a todos os amigos que estão também ligadinhos com a gente aí na região da Avenida São Salvo. Salvador. Alô, meu amigo que está aí na Praça Salvador da Mata, você que está vendendo fogos, a você que está vendendo fogos aí na Praça Salvador da Mata, tá todos os dias ligado no programa Jornal da Nova. Aos amigos também que estão sintonizados aí na região da Rua Olavo Bilac, a você que está na Castro Alves, pessoal sintonizado também na região da Fazenda do Povo, aos amigos que estão agora ligadinhos na Fazenda do Povo e comendo aquele gostoso churrasco com coração de galinha, o churrasquinho com coração de galinha e ainda vem o mel de cacau, o arroz e o macarrão. Bom apetite, ouvinte amigo Liga Falcão, boa tarde.
1: Fala, Celso, um grande abraço, boa tarde pra você, boa tarde pra todos que pularam aí, dançaram, né? Agora o que eu vi aí, rapaz, algumas bandas de forró cantando sem ninguém. Eu vi.
0: Isso tá começando. Isso tá começando a preocupar. Em Amargosa não deu ninguém, viu?
1: Acabou. Tu viu
0: Amargosa? Amargosa não deu ninguém.
1: Você viu ali em Camamu também? Lordão cantando, meu amigo.
0: E o povo não foi.
1: Não tinha ninguém.
0: Sabe o que é isso? Sim. O medo da violência.
1: Tu acha?
0: Eu acho que pode ser isso aí. Não tem outra alternativa, não sei essa,
1: né? Acho que não. Acho que violência não. É que o povo não tá dando mais importância pro forró, realmente. Vigílio tava cantando em Elisa Medrado, meu amigo. E eu fiquei com vergonha.
0: Só tinha 10 pessoas, se muito tinha.
1: Rapaz,
0: eu vi.
1: Tá feio demais ali.
0: Amargosa. Agora, por outro lado, né? Vamos e venhamos. E Jequié, até 6 horas da manhã, tava tendo ainda o São João, povo na praça ainda.
1: Mas foi forró? Porque assim, eu também fiquei sabendo que a de Gamão Branca, que em Biratéia, não lotou a praça. E a de Gamão Branca é um forrozeiro nato.
0: É, mas o caso é esse. Estão botando outras coisas que não tem nada a ver.
1: Já botaram,
0: já acostumou com isso.
1: Eu vou lhe falar uma coisa, pra geração é uma, viu? Você não fala não, porque você já tá velho, eu já tô velho.
0: Rapaz, mas não é questão de velho ou não, é a tradição.
1: Não, geração dessa
0: não é o movimento cultural. Se você deixar acabar o São João botando essas outras coisas que não tem nada a ver, o que é que vão aproveitar do São João, os filhos, os netos, as próximas gerações.
1: Só que deveria mudar o nome da festa, né?
0: Então, já que não é São João, botar Festival da Juventude, Festival de Inverno,
1: qualquer coisa assim.
0: Já que não quer a tradição do São João, bota o nome.
1: Acabou. Era uma vez. Tu lembra, rapaz?
0: Rapaz, o povo não tá indo prestigiar as bandas de forró.
1: Acabou.
0: É brincadeira. Mas sabe o que é também? Pega as bandas de São de forró e bota cedo. As mulheres ainda não terminaram de se arrumar. A mulher só sai 10h30, 11 horas.
1: Não, mas teve uma vez que botou uma atração aqui, eu não sei se foi Léo Santana, colocou cedo e aí lotou. Não, tomara que não aconteça isso com o Andinho Brito, é quem vai abrir o
0: festival.
1: Porque são 8, rapaz. São aproximadamente 8 atrações. Daqui a pouco vai fazer o vídeo, ó, cantor se apresenta a comprar.
0: E não dá ninguém, mas é porque é cedo demais. O povo ainda não saiu, pois o povo Piauí tem costume de sair 10h30, 11 horas da noite.
1: E como colocou Léo Santana e lotou a praça cedo?
0: É, mas aquele foi outro tempo. Hoje é. Eu digo isso porque eu toco aí na noite. Só começa a chegar depois de 10 horas.
1: É de 10.
0: Não bote 8 horas que o povo não tá na rua ainda. É. O povo tá se arrumando, a mulher tá acabando de dar aquela chapinha. Hein?
1: A mulher demora pra se arrumar.
0: Demora. Tá acabando de dar a chapinha, né? A mulher que tem aquele menino pequeno, vai deixar o menino pequeno em casa. Tá dando a mama ao menino pra deixar ele dormindo.
1: Ou então pra deixar na casa de fulano.
0: Pra deixar na casa de fulano, correndo atrás de uma casa pra poder deixar o menino, né? E aí quer dizer. Não tem tempo, não deu tempo ainda de se arrumar. E bota aquela pessoa pra cantar, só pra dizer que tem gente ali, mas não tem nada.
1: E o cachê?
0: E o cachê é religiosamente pago.
1: É verdade.
0: É como diz o povo, meu dinheiro dá pra tudo.
1: Ó, o dinheiro do nosso. O suor do brasileiro dá pra tudo, né?
0: É.
1: Mas o cardápio de hoje eu não vou, não. Que coração
0: não come. Não vai, rapaz? Você não tá comendo praticamente nada.
1: Se Jesus
0: descobrir. Tem nada que a gente bota,
1: você. Se Jesus descobrir, não. No dia que você

0: Quando vem aquele vários coraçãozinhos no espeto.
1: Não, se botar ali, meu amigo, o tamanhozinho do coração.
0: Não, mas é só na brasa, não é a fogueira pegando fogo, não é na brasa. Aí não. Bota ali o espeto, vai virando um lado, vira o outro, quando vê tá o coraçãozinho.
1: Eu prefiro comer a galinha. Mago,
0: ah, prefere, mas hoje é coração de galinha, rapaz.
1: Não quero comer.
0: Não come.
1: E outra coisa, você, tudo que você fala que você não come.
0: É claro que eu como. Hoje não, mesmo comi a moela e quando tem um coração, é o coração.
1: Eu não como, não.
0: Você não come?
1: Não.
0: Rapaz, que pessoa difícil, viu, pra comer, viu? Você não chama esse homem pra comer na casa de vocês,
1: chame,
0: não?
1: Chame sim.
0: Porque é problema.
1: Chame sim.
0: É problema. Oxe. Ele é capaz de pegar a comida e jogar fora quando você não vê.
1: Não, que
0: ele joga no mato.
1: Quando a pessoa sai lá e eu geralmente tem um cachorro, né?
0: Dá o cachorro que ele nem mastiga, né?
1: É.
0: É, bateu no chão e já comeu.
1: Meu Deus, tem cachorro que não deixa bater nem no chão.
0: Nem no chão.
1: É.
0: É uma bocada e um prato, né?
1: Cuidado com a mão.
0: Olha, 12 horas e 12 minutos. 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Olha, 12 horas e 14 minutos, eu vou intervalo, jogo rápido. Onde você passou o seu São João, hein? Como é que foi aí o seu São João? Teve fogueira na sua casa? Teve canjiquinha? E aí, o licor foi de quê? De cravo, genipapo ou casca de laranja? Daqui a pouco você me fala, depois do intervalo comercial, onde eu trago também os repórteres Del Santos, Dig Moral, a sua participação pelo Zap e muito mais, já já, depois do intervalo.

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0: motos frete, moto frete, que vai estar demarcado o local. E os táxis. Esse pessoal vai ter seu estacionamento ali na frente da entrada do cesteiro. Então, nós estamos doutrinando tudo, estamos demarcando, vamos começar a pintura agora, de tarde, onde vai ter os palitos indicando onde é moto e onde é veículo, e também fazer mão única a partir da noite, só à noite, na Benedito Lessa. A partir das 18 horas, a Benedito Lessa só vai funcionar sentido Ibirataia.
1: Certo.
0: Vindo de lá para cá, vai ser proibido. Então, vai ser mão única ali, de fora a fora, a partir das 18 horas de sábado. Mas nós vamos fechar as ruas antes. E temos o pessoal do Estrela continuando no mesmo lugar, porque ali não tem como fazer. E quanto a problema de barracas, essas coisas vai ficar a critério de Nassé Barros e os fiscais de postura, que é a Secretaria de Desenvolvimento Urbano e Serviços Públicos, vai ficar a critério deles. Eles que vão dizer os barracos, onde vão ficar, aonde vai ficar os isopores, tudo isso, certo? Na nossa parte, nós já estamos, graças a Deus, bem organizados, e estamos aqui, juntamente com o apoio também da Polícia Militar, da PRE, Polícia Rodoviária Estadual, vai estar com a gente também, aí no trecho da saída de Ibirataia, que é para que o trânsito flua tranquilo, sem problema nenhum, e sem aglomeração de pessoas ali na frente, na BR, aí fica a critério da Polícia Rodoviária Federal.
1: E em relação aos estacionamentos, Taibó, qual é a programação? A gente sabe que Piauí já tem uma deficiência muito grande de estacionamento.

Usa Uber, Uber vai chegar lá, não vai ter estacionado, ele vai embarque e desembarque. O pessoal ligou, ele vai entrar, embarcar, ele vai desembarcar, e tanto eles como táxi, como mototáxi também. Esse ano nós vamos fazer uma pintura para também dar um privilégio aos mototáxis. É o pedido da nossa prefeita, do nosso secretário Marcos, do nosso secretário Daniel. Entendeu? Um pedido que a gente dê o maior conforto a esse pessoal. E nós estamos.

0: Eles é quem vão comandar a parte da BR-330. E nós vamos comandar o município e a PRE, que é a Polícia Rodoviária Estadual, vai comandar a área da rodovia da BA, que é a 650 Ibiratá e Itajubá.
1: Bom, e a partir de quando essas determinações de trânsito já começam a funcionar visando a organização da festa, tá aí, bom?
0: A partir de sábado, das 18 horas, sábado das 18 horas, a gente começa já a colocar o pessoal na rua para trabalhar. E peço aqui a todos, até os visitantes que chegam aqui, tenham cuidado, venham devagar, vamos dar preferência aos pedestres, vamos olhar nossas faixas de pedestres da cidade, nós ter cuidado com as nossas rampas para não dar tombo, para não ter um acidente. E aí fica melhor, porque a gente, prestando atenção, tendo cuidado, o trânsito vai fluir bem, nós vamos fazer uma grande festa, que é essa a intuição nossa e o pedido da nossa prefeita, que está muito preocupada com isso, ela se preocupa muito. E nós estamos aqui para isso, para fazer, para ajudar o Departamento de Trânsito.
1: Perdemos o contato com o Itaibó? Rapaz, a ligação tá, não está muito estável, né? O sinal está meio assim diferente, mas estamos aqui buscando a retomada da ligação com o diretor do Departamento de Transportes, Antônio Carlos Itaibó. Ele falou aqui, trocando em miúdos, que já começa a partir das 18 horas de sábado, né? As novas determinações visando ao planejamento do trânsito. Eu já estou de volta aí com o Itaibó. Sim, Itaibó, você me falava aí a respeito da organização do trânsito para o São Pedro, já começando a partir das 18 horas no sábado, não é?
0: Com certeza, a partir de sábado 18 horas nós já estamos na rua com nossa equipe, entendeu? Para que nós possamos dar um conforto maior aos visitantes, a todos aqueles que vão curtir o São João, o São Pedro. E peço aqui mais uma vez a todos em piauenses, deixe seus veículos em casa. Vá de Uber, vá a pé, vá de moto, táxi, de qualquer coisa, mas deixe seus veículos em casa, porque é a maneira melhor de você ajudar a administração, ajudando também no trânsito. Eu quero já aqui antecipadamente agradecer a todos e dizer, Celso, que nós estamos à disposição para qualquer momento, você chamando, a gente está junto aí.
1: Ok, Taibo, obrigado e um bom trabalho lá na organização do São Pedro.
0: Obrigado, meu amigo, e espero que você nos ajude também, você, Falcão, todos aí da emissora, é sempre pedindo ao pessoal para deixar seus veículos em casa, ir a pé, ou da maneira que for melhor, mas deixa o veículo em casa. Nos ajude nisso. Um abraço.
1: Um abraço, 12h31. Vou intervalo aqui, é jogo rápido. Já já eu volto com mais Jornal da Nova no seu rádio.

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0: Ok, minha gente, 12 horas e 33 minutos. De ontem para hoje, deu um terremoto na Venezuela, que é um país que é vizinho aqui do Brasil, lá pela Amazônia, né? Ali pro Roraima. Rapaz, e abalou foi tudo, viu? Já se fala aí mais de 1000 mortos, Falcão. O bicho pegou por lá, até o aeroporto arrebentou todo, as casas caíram, as ruas tudo ruínas, negócio assim mesmo, apocalíptico.
1: Inclusive, foi um abalo de 7.5 na escala Richter.
0: Que só vai até 7, né?
1: É, não.
0: Vai até?
1: Acho que ultrapassa. Aí já de magnitude já.
0: Uma alta.
1: Bem elevada.
0: Teve inclusive, até alerta de tsunami.
1: Inclusive, algumas cidades aqui do Brasil também foram.
0: Sentiu.
1: Sentido lá da.
0: Estão falando em mais de 1000 mortos, ninguém sabe quantos.
1: Não,
0: mortos,
1: eu já vi mais de 1000 mortos também, mas até agora não se sabe total, né? Eu vi um vídeo lá, meu irmão, que deu pra ficar com a gente daqui, deu pra ficar comigo, né? Negócio estranho.
0: Que coisa, rapaz. Olha lá, o terremoto de magnitude 7.5 deixa 164 mortos, são os confirmados, né?
1: Confirmados, né?
0: Quase 1000 feridos, mas tem milhares de desaparecidos. As casas meu praticamente Deus no chão. Olha pra essa casa, uma casa bonita, né? Jogada no
1: rapaz,
0: chão.
1: Rapaz, não só essa casa, prédios.
0: Prédios.
1: Até o exato momento, 164 mortos, mas tem muitos prédios caídos, destruídos, o que provavelmente vai aumentar a quantidade de mortos, né? Na medida que eles vão trabalhando ali, né? Vai trabalhando ali, vai encontrando.
0: Agora você vê que.
1: Rapaz, vou te falar, viu?
0: Que país abençoado que é o Brasil, né? A Venezuela é vizinho aqui nosso, né? Vizinho. É, faz fronteira com o estado de Roraima e aqui sente o abalo. Mas sentir. Nunca chega a um ponto desse.
1: Mas nunca chegou. A gente já. Ah, Ipiaú, a terra tremeu, mas coisa que a gente praticamente. Tem gente que nem sente, né? Tem gente que nem sente, mas aqui.
0: Aqui, meu... ó. O jogador de futebol lá da Venezuela diz que a família está desaparecida. Ele tem a esposa e 2 filhos.
1: Meu
0: o prédio
1: Deus.
0: Caiu.
1: Oh, meu Deus.
0: Então, com certeza. A esposa e 2 filhos,
1: meu
0: né?
1: Meu senhor.
0: E aí, menino pequeno. E tá aí nos

0: da Venezuela, mas...
1: Situação, rapaz, situação. Isso aí, o país já não tá muito bem, né?
0: É, com certeza.
1: Já não tá muito bem, acontece um negócio desse, acaba de arrebentar. Olha aí, os prédios caindo tudo, ó. Coisa horrível. Olha, estamos com 12 horas e 38 minutos, programa é Jornal da Nova. Deixa eu passar aqui para ouvir o povo, pessoal participando, mandando um recado pelo 8806-8468. Cadê? Vamos lá, cachorrão de raça. Fala, cachorrão.
2: Boa tarde, Celso Rommel. Boa tarde, Falcão. Aqui é o Nobre Cachorrão participando mais uma vez dos trabalhos de vocês. Que Deus nos abençoe grandemente nessa vida abençoada por Deus. Olha, Celso, nesse cardápio eu não vou não, viu? Coração, não vou não. Não encaro não, não vou não, beleza? E o CC Junino, pra mim o São João foi bom. Graças a Deus, saiu um pouquinho...

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0: 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Olha, 1:05, falando aqui a respeito dos festejos de São Pedro. Você já ouviu dizer aí o diretor de trânsito do município falando que o trânsito é para a rodovia Ipiaú-Ibiratá é sentido Benedito Lessa, vai ser uma mão só, né? Só de quem vem de lá que entra, não tem como você ter acesso saindo da Benedito Lessa para Ibiratá, porque senão vai confundir, vai vir carro de um lado, carro de outro, gente estacionando, vai virar aquele escarcéu. Então o pessoal já vem de lá, é a mão única, e também lembrando que toda aquela área ali da BR-330 vai estar sob supervisão da Polícia Rodoviária Federal para evitar os acidentes. Sabemos que é uma estrada muito movimentada.
1: Só um lugar bom para a pessoa estacionar é na Praça Salvador da Mata. Ah, mas porque está longe, meu amigo? Não dá 1 quilômetro.
0: Verdade.
1: Não, na Praça Salvador da Mata. Você deixou o carro ali, tá beleza, bem iluminado, tudo direitinho. Deixa ali na Praça
0: Salvador da Mata. Com certeza, não tá à toa no meio da rua.
1: Não, ali é o melhor lugar que tem. Você não gasta ali, não gasta 10 minutos andando, não. Vamos botar no máximo 10 minutos, né?
0: Isso.
1: Da Praça Salvador da Mata pro circuito do São Pedro. É o melhor lugar.
0: É um lugar importante porque é um lugar central, é um lugar iluminado. Você passa ali pela Rua São Roque andando, né?
1: Não, rapaz, que Rua São Roque?
0: Você pode ir pela Rua São Roque andando, volta, não, deixa o carro amigo lá e pode ir andando pela Rua São Roque.
1: Não, meu amigo.
0: Pega o acesso à rodoviária e já tá em cima.
1: Não, tu já tá, Celso, como é que tu tá na Praça Salvador da Mata, que tu vem cá pra
0: Pode ser também Jardim? por lá
1: Você tem que vir pela aquela pontezinha ali do Rio Água Branca.
0: Da Bairro da Conceição.
1: Isso, pela ali.
0: Também. É outra alternativa, mais perto, verdade. Você vem por lá, pelo Bairro da Conceição, você tem acesso ali ao espaço de eventos. Vai andar o quê? 1 quilômetro?
1: Um quilômetro, mas...
0: Talvez.
1: Não.
0: Não chega 1 quilômetro, não?
1: Bem menos.
0: Pois é, então...
1: Bem menos.
0: Não tem do que reclamar, não, porque é o seguinte, parado na porta de casa, você só vai achar a vaga na sua casa mesmo.
1: E olha lá.
0: Saiu de lá, você tem que vir aqui pro comércio, hoje você já não tá encontrando mais vaga aqui no comércio no centro. Não tá encontrando mais vaga. Tudo hoje é difícil. Então a gente tem que procurar por onde. Agora ele deu uma alternativa boa.
1: Fale.
0: Que é você alugar o Uber.
1: É a melhor coisa que tem.
0: Você fica em sua casa.
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0: 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Seu carro fica paradinho dentro de casa, não vai estar sujeito a sofrer moça. Sabe o que é moça?
1: Nunca ouvi falar.
0: Moça é assim, ó. Você deixa o carro parado no lugar, aí vem aquelas pessoas bebendo. Não sabe de nada mais da vida, tá ali bebendo à toa. Encosta no seu carro, começa a bater papo. E aqui vai encostando,
1: machuca,
0: ó. Vai encostando, massa. Daqui a pouco tá amassado.

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0: estimar na educação. Porque é difícil a pessoa no mundo ficar sem ter o acesso às letras. Já houve comentário de que a pessoa que não tem o acesso à leitura é quase como se fosse um cego no mundo. Por exemplo, sai daqui para São Paulo ou para Salvador, chega num ponto de ônibus, aparece o ônibus que vai para o bairro dele, ele tem que perguntar a um e a outro para onde vai aquele ônibus, porque ele não sabe ler o letreiro.
1: Ô Celso, mas aí eu já vi casos que eles decoram. Eles decoram alguma coisa, o formato da letra, e eles aprendem a decorar, ele não vai saber ler realmente, mas decora alguma coisa, algum detalhe, detalhe nas letras, e eles acabam sabendo. Agora, antigamente era muito difícil mesmo, agora hoje em dia o acesso está mais fácil, né? Para você aprender a ler. Agora, os filhos antigamente tinham que trabalhar duro para ajudar os pais, e com isso não tinha tempo de ir para a escola.
0: Isso, mas tem hoje, né? O ensino de jovens e adultos, o EJA, que é disponível aí para qualquer pessoa que quiser, à noite.
1: Não aprende,
0: aprende, claro que aprende. E você abre uma janela para o mundo.
1: E a paciência.

0: E ele se chateou porque ele não sabe ler.
1: Só que eu já tinha mandado outra, né?
0: Ah, certo.
1: Aí ele viu outra mensagem.
0: No momento que ele tava falando, chegou a outra mensagem.
1: Aí ele queimou ruim.
0: Não vamos falar o nome dele, não, pra não, não ter não, problema.
1: Não, não.
0: Mas solta aí o áudio dele pra gente ouvir.
2: Boa tarde, meu garoto. E aí? Você mandou uma mensagem aqui, mandou escrevido. Escrevido eu não sei, não. Manda de áudio conversado. E eu não tô sabendo quem é você, não. Não tô reconhecendo, não. Manda aí uma mensagem aí conversada, de áudio, conversado, não manda escrevido não, que eu não sei, viu? Então falou. Você é teimoso, né? Você continua mandando áudio escrevido. Você é teimoso, já te falei, pra não mandar áudio aqui escrevido, você manda. Como é que é teimoso desse jeito?
0: Olha, se chateou, tá vendo, Foco?
1: Não, pô,
0: não é pra você mandar áudio escrevido.
1: Eu não tinha ouvido, antes de ouvir, eu mandei outra
0: já
1: mensagem,
0: outra.
1: Que eu não tinha ouvido, né? Mandei outra mensagem e ele falou, você é teimoso, né, meu garoto? Tem essa dificuldade. Agora,
0: rapaz, tem aplicativos que já lê também o que tá escrito.
1: Tem assim, no sistema do celular, tem alguns aparelhos, já tem no sistema do celular, né? Você aciona e quando você coloca o dedo em cima da mensagem, você vai selecionar a mensagem que você quer ouvir, o sistema já vai ler para você.
0: Automaticamente.
1: Né? Tem celular que já tem, né? A não ser você procura um aplicativo. Os netos, os filhos, devem ajudar os pais também aí, né?
0: Com certeza.
1: Porque não teve a oportunidade de ir para a escola, trabalhou desde pequeno para sustentar a família, para ajudar os pais a sustentar a família, não teve oportunidade.
0: Não teve oportunidade, mas está em tempo ainda. Tirar esse negócio de falar, papagaio velho, não aprende. Não, acaba com isso. Vamos começar agora, todo dia a dia para ser feliz. Vamos chamar o repórter Del Santos?
1: Vamos
0: ele
1: lá.
0: Ele chega com a sua primeira participação no programa de hoje. Del Santos estava até de manhã cedo.
1: Mas dançando?
0: Não, fazendo a reportagem lá no São João de Jequié. Né? Ele estava lá desde cedo no São João de Jequié. Deu gente, viu? Rapaz, aquela praça não cabia mais de gente. O São João de Jequié esse ano parece que teve mais gente do que ano passado. E Del Santos estava lá, conferindo tudo de perto, não é isso, Del? Com você.
3: Muito bem, Celso. Agora estou de volta trazendo as informações da Polícia Rodoviária Federal, Polícia Rodoviária Estadual. Como é que foram aí as últimas 24 horas e as últimas horas aí do São João 2026? 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A Polícia Rodoviária Federal informa de que, nas últimas 24 horas, nenhum registro de acidentes foi registrado pela Polícia Rodoviária Federal. Plantão tranquilo na rodovia, nas BRs que cortam a nossa região, BR-330, BR-116, nos informa aí a Polícia Rodoviária Federal. As fiscalizações de rotina e também o plantão seguiu normalmente nas últimas 24 horas, nos informa a Polícia Rodoviária Federal. E a Polícia Rodoviária Estadual informa também de que o plantão, nas últimas 24 horas, tirando o acidente que aconteceu ali na região de Ipiaú, o plantão por aqui na região do Vale do Jequiriçá foi tranquilo, sem grandes gravidades. Só as ocorrências de sempre, fiscalizações de sempre, como acontece nas rodovias federais e estaduais. Tanto a Polícia Rodoviária Federal como a Estadual ainda não informou o balanço final da Operação São João 2026. Estamos aguardando. Porque com certeza eles vão pegar fazer todo o levantamento e vai fazer o conflito aí das informações do balanço de 2025 para 2026. E nós iremos trazer depois aqui dentro do Jornal da Nova como é que foi o plantão e também o balanço final da Polícia Rodoviária Federal e Polícia Rodoviária Estadual. O foco agora é a Operação São Pedro, né? Tem São Pedro em Piauí, tem São Pedro também em Jitaúna, Itagi, tem São Pedro também aqui na região do Vale do Jequiriçá, que é ali em Tiruçu, e também tem São Pedro de Catingal. Pertence aí a Manuel Vitorino, lá um negócio joga duro, o negócio lá é do balacobaco, como dizem, né? Tem Natanzinho Lima também que vai passar por lá, tem várias atrações, então o foco agora é o São Pedro. Tá, dá tempo, polir o sapato, lavar a roupa, descansar um pouquinho porque já vai começar semana que vem, já começa aí, quer dizer, na final de semana agora, já começa.

0: em alguns municípios, o São Pedro 2026. Mas é a história para nós contarmos em outra participação. Ok, Celso?
1: Muito bem, obrigado aí pela sua participação. Volta daqui a pouco, Del Santos. Eu vou ao intervalo rapidinho, já já eu volto com o repórter Digo Moral depois do intervalo comercial.

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0: Ok, gente, 1h31, eu vou chamar o repórter Diego Moral. Ele já está com a sua primeira participação aí no programa de hoje. Vamos lá, Diego, é com você.
1: 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E esse idoso, hein, rapaz, que sofreu esse acidente em uma bicicleta envolvendo um veículo. Vamos lá. Um ciclista idoso ficou ferido após envolver em um acidente na tarde da última terça-feira, 23 de junho, a poucos quilômetros da Fazenda Oceania, na BA-650, trecho que liga aos municípios de Itajibá e Japumirim. A vítima foi identificada como Antônio Marinho dos Santos. Segundo informações da Polícia Rodoviária Estadual, ele foi atingido por um automóvel conduzido por Alexandre Vieira. As circunstâncias do acidente não foram esclarecidas. Com o impacto da colisão, o ciclista sofreu diversas escoriações pelo corpo. Uma equipe do Serviço de Atendimento Móvel de Urgência, SAMU, foi acionada e prestou os primeiros socorros, encaminhando a vítima para o Hospital Geral Prado Valadares, em Jequié. Imagens do local mostram que a parte frontal do veículo ficou bastante danificada, evidenciando a força da batida. Até o momento, não sabemos informar o estado de saúde de senhor Antônio Marinho dos Santos, que teria sofrido um corte na cabeça. O ciclista é morador do distrito do Japumirim e seguia para uma roça quando ocorreu o acidente. Meu Deus do céu, coitado, hein? Muito querido, muito conhecido, o senhor Antônio Marinho, do distrito do Japumirim. Agora vamos, Celso, para essa situação, mais um acidente, desta vez na BA-551, o trecho que liga a Ipiaú à Fazenda do Povo. Um motociclista ficou ferido em um acidente registrado no início da noite desta quarta-feira, 24 de junho, na BA-551, rodovia que liga o município de Ipiaú ao distrito da Fazenda do Povo. De acordo com informações apuradas no local pela reportagem, populares encontraram o motociclista caído às margens da estrada e acionaram o socorro. A vítima foi identificada como o Eudes Lazado, de 30 anos, morador da região do Bom Sem Farinha. O Eudes apresentava escoriações pelo corpo e foi encaminhado inicialmente para o Hospital Geral de Ipiaú, onde recebeu atendimento médico. O estado de saúde dele não foi informado. As circunstâncias do acidente ainda não foram esclarecidas. Não há informações se houve envolvimento de outro veículo na ocorrência. Pois é, caros amigos ouvintes, a BA-551, após o asfaltamento, já provocou vários acidentes entre motos e carros, principalmente. Agora vamos falar a respeito em que motorista perde controle, atinge barraca e bate em um carro estacionado. Onde aconteceu, Diego Moral? Isso aconteceu na cidade de Ubatã. O acidente de trânsito foi registrado na noite desta quarta-feira, 24 de junho, nas proximidades da rua Antônio Gino, no bairro Júlio Aderne, em Ubatã. De acordo com informações apuradas pela reportagem, o condutor de um Fiat Palio perdeu o controle da direção e quando trafegava pela via antes da colisão principal, o veículo atingiu uma barraca instalada no local e logo em seguida bateu contra um Fiat Uno que estava estacionado. No momento do acidente havia diversas pessoas nas proximidades assistindo a partida da seleção brasileira pela Copa do Mundo. Em seguida, com o impacto, os moradores correram para evitar serem atingidos. Apesar do susto, ninguém ficou ferido. Ainda conforme as informações obtidas pela reportagem, havia suspeita de que o motorista pudesse estar ingerindo bebidas alcoólicas antes do acidente. No entanto, essa informação não foi confirmada oficialmente pelas autoridades responsáveis e deverá ser apurada no decorrer da ocorrência. A Polícia Militar foi acionada e esteve no local para registrar a ocorrência. O motorista foi encaminhado ao Hospital César Monteiro Pirajá para avaliação médica e realização dos procedimentos necessários. No veículo também estaria uma mulher, uma criança e outro passageiro. Entretanto, quando os policiais chegaram ao local, essas pessoas já não estavam mais na cena do acidente. A colisão provocou danos materiais tanto na barraca quanto nos dois veículos envolvidos no acidente. Entendeu, Celso? Celso, eu volto já com a situação dessa mulher que disse que o marido brigou com ela, mas que ela disse que tem mel, você entendeu? Eu volto já, é com você, Celso, pai bola.
0: Rapaz, tu pode ver um negócio desse, 1:37, a mulher tem mel. Já eu volto com a reportagem de Dig Moral, mas vamos conversando com o povo. Leônia, fala Leônia, boa tarde.
2: Oi, Falcão, boa tarde, aqui é Leônia, tá falando aqui sobre na rua alta da Carolina aí, rua Protório Jaqueira. É muito entulho nessa rua aí abaixo dessa rede aí da Etopaula. Tiraram aí um pouco desse entulho, né? Mas chegaram até no meio dessa rua aí, Protório Jaqueira. Eles deixaram a metade dos entulhos sem tirar, né? E tem muito entulho na rua. Tá fechando, tem lugar que a rua tá fechando os entulhos, de tanto entulho, muito tempo. Tem mais de 6 meses o entulho na rua, então pedindo aí que vocês dão uma ajuda pra gente aí nessa rua, pra ver se consegue tirar esse entulho da rua aí. Nós agradecemos, que tá falando aqui é Leônia Souza. Obrigada, que Deus abençoe.
0: E Leônia, obrigado aí pela sua participação. Deixa eu mandar um abraço para minha querida Enedina Regis Souza. Dina, ela que é mãe da secretária Erlândia, tá lá ouvindo o programa no Residencial ACM, no Jardim Europa, ok? Dina, ela que faz o tratamento, né? Da hemoterapia, você já fez o seu, tem coragem? É coisa boa, rapaz, você vai tirar 5 ml do seu sangue e fazer a injeção intramuscular e ali é ótimo, por exemplo, problemas respiratórios, rinites, problemas relacionados com excesso de açúcar no sangue, o negócio é filé. Tem muita gente em Piauí fazendo, é porque a gente não quer falar para não gerar um alarme, né? Mas que é bom é a coisa é testada e aprovada por milhares de pessoas, inclusive esse que vos fala. Deixa eu mandar um abraço aqui para a minha querida Dina, que está ouvindo a gente lá no ACM. 1:39, Joelson Passos, passo a passo com você.
3: Olá, Celso, boa tarde, Falcão, boa tarde, ouvintes da Nova. Tarde, assim, meia quente, meia fria, né? Coisa boa. Há um clima bom hoje, Celso. Oi. Quinta-feira, Celso, é aniversário de Ito. Ito de Boipeba, Ito da Viga. Hoje é aniversário de Cabral, ex-vereador. Wanda Matos, Vanderlei, o filho do saudoso grande da verdura no Japumirim, Milton Júnior, o filho do vereador Picolé, Maria Fernanda, essa é a neta de Maria de Adamastor, Sônia, esposa de Wanda do Lanche do ACM, Machado dos Teclados, 67 hoje, completando 67 anos no coro, Jackson, o homem da carne, o homem da central, Célia no Corcovado, Isabel em Tesourinhas, Eva Lima, lá em Belo Horizonte, essa tá ouvindo via net. É diz o popular sargento da Rifa na Avenida São Salvador. Celso, Falcão, um abraço, boa tarde, que Deus ilumine e abençoe vocês. Estou aqui no centro de abastecimento ligado na Nova. Boa tarde.
0: Ok, Joel, sou obrigado. Olha o rádio dele, o mensageiro. Mas esse aí já é o modelo novo.
4: Não, aí fica na maquiagem pra dizer
0: que é um rádio antigo, né?
4: É pra lembrar o rádio antigo.
0: Mas esse é daquele estilo já das caixinhas de som, já com USB, com tudo, né?
4: É, esse é.
0: Muito Bluetooth. Bem. E você encontra isso lá na barraquinha do Joel.
4: Coisa massa, esse negócio de Bluetooth, né, pai? Você conecta uma coisa, manda uma coisa, sem estar conectado nada, que coisa
0: e espetacular. E recebe aquela informação.
4: Coisa espetacular mesmo.
0: É fantástico, viu? Fantástico. Vamos lá, minha gente, com 1h41. 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Deixa eu chamar aqui o repórter, não, o colega José Carlos, nosso amigo lá da região da Fazenda Beija-Flor, zona rural de Ibirataia. Diga, Zé Carlos.
5: Beleza, então, Celso mais Falcão, não deixa a gente na mão e também não deixa vocês não, viu, Celso? Estamos sempre aqui com o Radinho ligado, acompanhando toda a informação da Nova, acompanhando o Falcão de manhã cedo com programação sertaneja. Que Deus nos abençoe e dê uma excelente tarde, uma ótima semana. Quero deixar um abraço aqui ao pessoal do Chaparral, Tabocal, Penedo, Pedra Chata, Assoalho, Jacutinga, a turma do Morandó, Pedra Branca, Cabeceira de Nova Ibiá, Fazenda Capelinha, perto de Ibiá, pessoal aqui no Trocamento, Tesourinha, tá todo mundo na sintonia, tá bom, Celso?
0: Ok, Zé Carlos, obrigado aí pela sua participação. Vou pro intervalo, eu volto já já na etapa final do Jornal da Nova desta quinta-feira.

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0: minha gente, 1h45. Olha, as mudanças que aconteceram lá na grade de programação do São Pedro de Piaú não é relativo a atrações. Muita gente entrando em contato para saber se entrou alguma atração nova, alguma coisa diferente, não. É em relação a horários, certo? Então você fique atento que amanhã nós temos uma entrevista com a secretária Erlândia Souza, que ela vem atualizar todos os detalhes a respeito da programação dos festejos 2026 do São Pedro de Ipiaú. Mas enquanto isso eu vou chamando ele, o repórter Del Santos, trazendo sua última participação no programa de hoje. Fala, Del.
1: Muito bem, Celso, Falcão, ouvinte do Jornal da Nova, tô de volta assim, trazendo as informações aqui direto e ao vivo de Jequié, não só de Jequié, mas também de toda a nossa região. 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Celso, uma tragédia marcou o final da tarde de ontem ali na cidade de Maracás. Nós obtivemos informações de que uma família estava embarcada em um barco em uma lagoa ali na região de Maracás, na zona rural de Maracás, quando então essa embarcação naufragou. Segundo informações, tinha 4 adultos e 1 criança. Uma mulher foi constatada logo o seu óbito no momento do afogamento. 2 estão desaparecidos, 2 homens, e 1 criança conseguiu ser socorrida e levada para o hospital, está sob os cuidados médicos. O corpo desta mulher já se encontra no IML e o corpo de bombeiros do 8º Batalhão de Bombeiros aqui de Jequié está fazendo buscas naquela localidade para ver se encontra o corpo desses 2 homens. Um momento muito triste, porque ontem, enquanto eles estavam na lagoa pescando, passeando com o barco, estava acontecendo uma festa ali na cidade de Maracás. Nos últimos momentos, as últimas horas do som do São João 2026, quando então chegou a notícia de que essa embarcação havia naufragado e esses 2 homens estão desaparecidos, e a mulher foi encontrada já morta e a criança se encontra lá no hospital. Que notícia triste. Segundo informações ainda, o casal é de São Paulo, mas tem familiares na região de Maracás e estava passeando, curtindo com os familiares. Que coisa terrível, terrível mesmo. Olha, um homem foi conduzido até a delegacia por motivos de arrombamento. Ele havia arrombado um veículo no período do São João aqui em Jequié, e a polícia militar estava monitorando quando foi ontem o encontrou, ou encontraram ele, né? Ele foi conduzido até a delegacia, apresentado, ficando lá à disposição da justiça. Tráfico de drogas, e 2 pessoas foram parar na delegacia. A polícia militar conduziu até a delegacia na cidade de Gitaúna 2 homens por motivos de envolvimento aí no mundo da criminalidade, tráfico de drogas, tentativa de homicídio e homicídio consumado. A polícia militar conduziu-se até a delegacia, onde eles foram apresentados, ficando lá à disposição da justiça. Motocicleta que foi roubada foi recuperada pela polícia militar e foi encontrado na região de Mata, num bairro conhecido aqui como quilômetro 3, às margens da BR-116. A polícia rodoviária foi informado de que o homem havia pegado a BR, mas não foi. A polícia militar, junto com a Rondesp, fez incursões na área ali do quilômetro 3, quilômetro 4. E foi encontrada então essa motocicleta, apresentada na delegacia, aguardando aí o proprietário, unidos os documentos, apresentar e retirar então a sua motocicleta. E a polícia militar também informa de que 2 homens foram conduzidos até a delegacia no entorno da festa. Segundo informações, eles estavam em atitude suspeita, foram conduzidos para devidas averiguações. Celso, ganhou notoriedade nas redes sociais, que foi a questão aí de praticamente quatro mulheres brigando no final da festa de ontem, aqui em Jequié. Final da festa do cantor Natanzinho Lima. Menino, o negócio foi feio. Natan tocou até 6 horas da manhã e ao final da festa, essas mulheres entraram em via de fato obriga, né? Um tapa, puxando o cabelo, caíram pelo chão, e a Polícia Militar teve que intervir nessa situação, após então elas serem retiradas uma em cima da outra por populares. Foram conduzidas até a delegacia para explicar o que realmente aconteceu.
0: Rapaz, você viu que vídeo, rapaz? Terrível, né? As mulheres grudadas no cabelo, quando é rolando homem, pelo chão.
2: Quando é homem, falam, né? E agora?
0: Vixe, mas homem não faz isso, não, difícil.
2: Homem
0: pelo chão,
2: não
0: rolando,
2: pega cabelo.
0: Rolando assim
2: homem,
0: pelo
2: homem,
0: chão.
2: O homem não pega cabelo.
0: Difícil você ver.
2: O homem puxa logo a arma e puxa.
0: A arma, isso é. Agora é coisa feia, rapaz. Você arruma ridículo tanto e bota tanto filtro pra parecer bonito.
2: Você quer esperar muita coisa do ser humano?
0: Rapaz.
2: O ser humano espera tudo.
0: Mulher até bonita pra fazer um negócio desse, né? Rolar pelo chão, o som vai porco, né? Vamos lá, Dig Moral, com a sua segunda participação no programa de hoje. Dig, com você.
3: 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Celso, vamos agora falar com a senhora Adriana. Ela que, segundo ela, agrediu o próprio companheiro, mas agora ela disse que é ex. Ela disse, Celso, que agrediu porque primeiro ele agrediu ela. E dona Adriana falou na nossa reportagem que quer pegar as coisas dela, mas tá com medo do companheiro. Ela disse, Celso, que é assim porque tem mel. Eu também perguntei pra ela, Celso, se ela já tinha agredido o marido. Olha o que ela falou.
4: Agredi. Se ele me agrediu primeiro, ele chamou, tava gravando um áudio chamando a polícia pra mim, nunca precisou disso. Eu de toalha, de morão. Isso é certo? E começou, eu peguei, dei uns tapão, era pra ter dado mais.
3: Mas não foi porrada de amor, não?
4: Não.
3: Foi não?
4: Não. Teve as porradas de amor bem dado, mas depois não foi mais amor.
3: Aí depois virou, foi uma porrada mesmo.
4: Virou porrada mesmo.
3: Você, o que é que você tem mesmo, Adriana? Que os homens ficam assim contigo?
4: Diz o povo que é meu, que mamãe passou açúcar em mim.
3: E aí, Celso? E aí, ouvintes, entenderam o que aí? Ela disse que tem mel. Será? Tem mais. Nossa reportagem conversando com ela, ela quer pegar as coisas dela, mas diz ela que tá com medo do companheiro. Ela ainda disse na nossa reportagem que é evangélica, mas diz ela que as igrejas também não tá ficando bom na vida dela, não. Diz que não tá gostando, não. Oxe, meu Deus do céu. Vamos perguntar, Adriana, que negócio é esse? Adriana, não tô te entendendo. Tu, marido teu, não tá servindo pra tu. Agora as igrejas também não tá servindo, Adriana?
4: Não é nem as igrejas, é os irmãos. Até nenhuma mesma. E tem uma irmã que ele falou bem assim pra mim, olha, que mais te ajuda, tá te detonando.
3: Mas tu precisa de quê? De Deus ou dos irmãos?
4: Eu preciso de um grande Deus e da ajuda pra poder buscar...
3: Então, Adriana, na igreja tu consegue o Deus, hein? Deixa os irmãos de lado, mulher.
4: Até dentro de casa a gente arruma Deus, que Deus é um homem só, não é brinquedo, ele é amor e justiça.
3: Então vamos servir a Deus, buscar a Deus, que deixa esse pessoal de lado.
5: Você entendeu aí, Celso? E vocês, ouvintes, que situação, né? A senhora Adriana... Diz ela que não quer o homem mais, não. Diz que brigou demais, deixou as coisas tudo lá, foi aquele pega pra capar e tá aquela pega me solta. Aquele jeito, né? Aí um você pergunta pra um, vai querer largar? Quero. E o outro, quero. Mas aquele quero, querendo ficar. Tá assim, viu? O caso entre Adriana e seu companheiro. Vamos estar acompanhando essa situação, mas a coisa não tá boa, não. Segundo ela, já prestou queixa, já estão com as medidas protetivas, registrou tudo direitinho e está aguardando só a justiça bater o martelo para ver como vão ficar os procedimentos dessa situação. Tá um balaio de gato desgramado. Nós conversamos com a Adriana, né? A entrevista de Adriana é meio complicada, que ela xinga demais. Nós tivemos que cortar algumas partes porque o ouvido do ouvinte não pode estar ouvindo certo blá blá blá não. Entendeu, Celso? Vamos ficando por aqui, mas voltamos amanhã aqui no Jornal da Nova. Mas antes, deixa eu mandar um abraço para o grande Alan. Alan, um abraço para você, meu jovem. Obrigado pelo carinho, obrigado pela audiência. E aproveito também e mando um abraço para Letícia, na irmã Dulce, ouvindo o Jornal da Nova. Os demais, um abraço e até amanhã. Tchau, pessoal.
0: Rapaz, quem Barra do Rocha tá assim agora. Teve um problema sentimental, procure Diga Imoral.
2: Mas ela é evangélica ou não? Porque ele é Diga e falou que teve que cortar porque ela xinga demais.
0: Mas tá nervosa.
2: Ela vende um litro de mel por conta, hein?
0: Rapaz, tem que saber se esse mel é verdadeiro, né?
2: Rapaz, é difícil, porque é mistura. Às vezes é mistura com açúcar, água, é difícil.
0: Tem que ver, porque tem mel aí que o pessoal bota aquele corante, né?
2: Diga, tem que ver, viu, se é verdadeiro ou não.
0: É, Alexandre Santana, chegando com as informações finais no programa de hoje, inclusive o atendimento às vítimas de queimaduras no São João da Bahia, não é isso, Alexandre? Boa tarde.
6: Muito boa tarde para você, meu amigo e minha amiga ouvinte. Eu sou Alexandre Santana e estou por aqui nesta quinta-feira, dia 25 de junho de 2026, com notícias diretamente de Salvador, a nossa capital baiana. Olha, começa o nosso giro de informação te contando que enquanto a bola está rolando na Copa do Mundo de Futebol Masculino, a Bahia já se prepara para a Copa do Mundo de Futebol Feminino. Isso mesmo, na quarta-feira o governo do estado deu o pontapé inicial na contagem regressiva de 365 dias para o torneio, com um ato realizado no Dique do Tororó, bem próximo à Arena Fonte Nova, aqui em Salvador. O objetivo é impulsionar a promoção da Bahia no mercado internacional do turismo esportivo, estimular o comércio e os serviços e contribuir para a atração de eventos e negócios ligados à competição. Além disso, o planejamento busca incentivar a prática do futebol feminino nas comunidades e ampliar o protagonismo das mulheres no esporte e na cultura. O diretor-geral da SUDESB, que é a Superintendência dos Desportos do Estado da Bahia, Vicente Neto, destacou os pontos que levaram a FIFA a escolher o nosso estado como uma das sedes da Copa Feminina. Vamos ouvir.
7: A FIFA definiu por 8 estados sede e nós apresentamos a estrutura que foi montada para a Copa das Confederações e Copa do Mundo de 14 no Brasil, e a FIFA se convenceu que tínhamos melhores condições que outros estados. Foi uma disputa difícil, no Nordeste apenas 3 estados da federação, mas aqui nós temos uma arena belíssima que deixou de ser só do futebol, passou a ser uma arena multiuso. Aqui nós temos metrô que facilita a mobilidade urbana, aqui nós temos VLT quase pronto que ajuda o transporte das pessoas que vêm do subúrbio, aqui nós temos um porto que foi reformado para essa grande atividade e temos estádios auxiliares que serão usados como centro de treinamento. Então, tudo isso foi levado em consideração pela FIFA para escolher o nosso estado e eu tenho certeza que vai ser um grande evento. No dia 24 de junho de 2027, nós iniciaremos no Brasil a Copa do Mundo FIFA de futebol feminino. A torcida desde já para que a nossa Rainha Marta esteja em campo, para que as meninas consigam fazer o melhor e garantir, eu tenho certeza, essa taça aqui no Brasil.
6: E olha, após mais de 2 anos de obras, o Teatro Castro Alves, que é o principal palco da cultura baiana e um dos principais do país, né? Se prepara para reabrir ao público no próximo dia 1º de julho. Ontem, o governador Jerônimo Rodrigues visitou o equipamento cultural para acompanhar os últimos ajustes da requalificação. O teatro passou por intervenções voltadas à acessibilidade, restauro, segurança, atualização tecnológica e sustentabilidade, incluindo, como destaque, um sistema de reaproveitamento da água da chuva. Vamos ouvir então o governador.
8: Alegria muito grande, última vistoria nas obras, tanto internamente como lateral, fora, o novo Teatro Castro Alves. Nós havíamos feito anteriormente com Wagner e com Rui, a sala de couro, a concha acústica e agora essa maravilha de teatro, 1.600 assentos, acústica, iluminação toda pronta para poder atender a cultura da Bahia, a cultura do Brasil. Me anima muito, me alegra muito que essa é uma das maiores entregas da cultura baiana, a entrega do Teatro Castro Alves. E nós vamos abrir aqui com a presença do presidente Lula, esperamos que dê tudo certo, a sua presença com Janja. Espero também que o show de Gilberto Gil traga boas memórias para a nossa cultura brasileira. Aguardar aqui, porque aqui nós teremos um palco com um fortalecimento da cultura brasileira e baiana.
6: E eu concluo aqui te contando que com equipes reforçadas e preparadas para os atendimentos durante os festejos de São João, os hospitais da CESAB, Secretaria da Saúde do Estado, garantiram o atendimento às vítimas de queimaduras e explosões de bombas. Do dia 19 de junho até a última quinta-feira, ontem, 99 pessoas precisaram ser encaminhadas para unidades hospitalares da CESAB. Desse total, 27 foram por conta de queimaduras com fogos ou fogueiras, 58 por conta de explosões de bombas e outras 14 por queimaduras em guerras de espadas. Essas são as nossas notícias. Eu fico por aqui, direto de Salvador, Alexandre Santana.
0: Ok, um Alexandre. Obrigado aí pela sua participação. Chegando aqui ao final de mais um programa Jornal da Nova. A gente volta aqui amanhã ao meio-dia, se Deus quiser. Segue Tafarel Miranda com mais um Tarde 89. Um forte abraço. A gente se fala amanhã, se Deus quiser. Tchau.

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0: Tudo bem, gente boa? Você está ligado aqui nas YV 527-89,3 Nova FM, o seu mais novo amor. Essa é a única rádio da Bahia que é 100% digital. E é por isso que a Nova FM chega até você com um som mais puro, mais claro, mais cristalino e, claro, também com muito mais potência. Estamos transmitindo aqui de Piauí, Bahia, para toda a nossa região, para todo o nosso estado e também para todo o planeta Terra através da internet. Muito prazer. Eu sou o Tafarel Miranda, tô junto com vocês aqui na Nova e nós vamos ficar juntos a partir de agora até as 5 com Tarde 89. Na sequência tem as primeiras músicas mais tocadas, na verdade, né? Aquelas músicas que você gosta de ouvir no seu final de tarde no Freestyle Nova FM, primeira edição. E ainda na sequência, a partir das 18, tem o painel esportivo, as notícias do mundo do esporte com destaque da Copa do Mundo. 988068468 é o nosso número de WhatsApp. Que tal você entrar em contato com a gente agora, hein? Vamos bater esse papo. Você pode pedir aquela música que você tá afim de ouvir, pode mandar o seu recado também pra quem você quiser.
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0: 2:04 desta quinta-feira, dia 25 de junho. Começando com Felipe Araújo, Luan Santana, Última Noite.

0: Obrigado, meu velho.
1: Obrigado, meu mano.
0: Ô, oh, rapaz.
2: Uma salva de palmas pro Luan Santana aí, galera! Que energia é essa? Vá!

0: 9 FM, seu mais novo amor, trazendo Jorge Henrique e Rodrigo, Culpa dos Oi. As melhores músicas para você curtir essa tarde, um tanto nublada de quinta-feira, Culpa comigo aqui na Nova.
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0: Pois bem, agora são 2:18 aqui o Tarde 89 na Nova, com o oferecimento da Nova Aliança Motores Elétricos e Irrigação. 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
0: Daqui a pouquinho tem os capítulos de hoje das novelas da Globo aqui no Tarde 89. Mas por enquanto tem Luzation com Dua Lipa na Nova.

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maravilha de música preta e vamos aqui, aqui no Tarde 89. Vamos seguindo até as 5 horas aqui na Nova FM, seu mais novo amor, atendendo você pelo nosso WhatsApp 98806-8468.

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0: Vamos nessa, junto com vocês aqui na sua 9 FM, seu mais novo amor. São 2:30 e aqui pelo nosso WhatsApp, o nosso amigo, o Edu Santos, também tá ligado na Nova, claro que sim. Fala aí, Edu.
1: Fala, Miranda, boa tarde. Aqui boa é o Danilo Santos, o cara música aí de Magníficos.
0: Pronto, meu jovem.
1: Estou sintonizado aí, viu? Um abraço aqui pra gente aqui na oficina do Galego.
0: Valeu.
1: Pra minha avó da Maria da Cocada.
0: Certo.
1: Estamos sintonizados. Valeu, Tafarel.
0: Valeu, grande Edu. Você pediu, então vai. Cristal quebrado com Magníficos aqui na Nova.

0: música boa que você quer ouvir, né? Então, curtiu aí, Zé Neto e Cristiano, resumindo aqui no Tarde 89 da Nova. 2h45.
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0: No Vamos, como oferecimento da Nova Aliança, nós vamos seguindo até as 5 horas da tarde desta quinta-feira, com Tarde 89 da Nova Irrigação. 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Confirmando 2h51 aqui pelo nosso WhatsApp 988-06-8468. Você participa do Tarde 89. Quem tá com a gente é o Zé Carlos, direto da Fazenda Beija-Flor, município de Mirataia. Boa tarde.
1: Meu amigo Tafarel Miranda, boa tarde a você, Tafarel. Você é o cara da audiência. Você é um do painel esportivo. Por falar em painel esportivo, a seleção jogou o primeiro jogo melhor, né, Tafarel? Foi o melhor jogo da seleção. Né? Espero que daí por diante que seja muito mais melhor ainda, né? Pra gente conseguir trazer essa taça aí da Copa do Mundo. Tafarel, eu quero que você toque aí, Matheus com Leite. Aonde tu tava, que diabo que cheira é esse?
0: Pronto! Ó, vou ficar te devendo essa música que você pediu, mas tô tocando Mastruz com Leite, Fogueira de São João, Zé Carlos.

É isso aí, a prova de ex. Paulinho aqui no Tarde 89 da Nova. Seguindo até as 5 com as melhores músicas pra você curtir nesta tarde de quinta-feira. Pós São João, à espera do São Pedro. 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

0: É isso aí, tá todo mundo ligado nas YV527 9 FM. Esse é o mais novo amor, a única rádio da Bahia que é 100% digital. 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E também estamos transmitindo para todo o planeta Terra pela internet. Pois bem, eu sou o Tafarel Miranda, você me conhece muito bem, eu tô junto com vocês aqui na Nova todas as tardes. E vamos seguindo até as 5 com o Tarde 89 da Nova. Tá valendo a sua ligação, tá valendo a sua participação pelo nosso WhatsApp 98806-8468. Mande agora a sua mensagem pra nós.
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0: Um abração aí pra Ana no Constância Cremilda. Tá aí no Aloysio Conrado, ligado também na Nova. Fama de Gustavo Lima, retrovisor, aqui no Tarde 89.

Esse é o forró do Fala Mansa, rindo à toa. Tá rindo à toa, é a torcida da seleção brasileira. Ganhou mais uma ontem e na segunda-feira tem mais.

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2: Bom, gente, infelizmente para você que gosta de uma novela, que curte a nobreza do amor todos os dias à noite, hoje, por conta da cobertura da Copa do Mundo na Rede Globo de televisão, não haverá apresentação de capítulo da novela Nobreza do Amor. Mas amanhã volta tudo ao normal.
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Vamos continuando com o Tarde 89 na Nova, 3:19. Vamos de Torre Eiffel com Manu Batidão, Guilherme Benuto aqui na Nova.

Esse é o clima do Tarde 89 da Nova, trazendo o Abracadabra com Lady Gaga aqui no Tarde 89 da Nova. 988068468, aquele abraço pra você que está aí curtindo a Nova, tá na fazenda.

0: Anda, tá no sítio, tá na roça, onde quer que você esteja, curtindo ainda o São João, esperando São Pedro, valeu!
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0: Bom, agora 3:31, como já disse, o capítulo da novela Coração Acelerado nesta quinta-feira não será exibido pela Rede Globo de televisão por conta da transmissão dos jogos da Copa.
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0: Então vamos com Eduardo Costa aqui na Nova Imagem.

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0: são 3:50, 3:51 na verdade, aqui na Nova FM. Olha, nosso Tarde 89 vai seguindo até às 5 com as melhores músicas para você curtir a sua tarde, sempre contando com o oferecimento da Nova Aliança. 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
0: 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Vamos lá, no capítulo de hoje da novela. Quem ama, cuida. Hoje vai ter. Essa aí tem hoje. Silvana deixa bem claro a Ademir que Tiago não fará exame de DNA. Zene ameaça Adriana novamente. Carolina fica sem graça quando Felipe diz que notou a forma como ela olha para André. Adriana pede a Kleber que ajude Pedro a esquecê-la. Brigitte recebe uma intimação em sua casa. É o que acontece hoje no capítulo da novela Quem Ama Cuida, novela das nove, da Globo.
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0: todo mundo ligado aqui na ZYF 527 89,3. 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E claro, também você sente a diferença na potência. Muito prazer, eu sou o Taffarel Miranda, tô junto com vocês aqui na Nova. Até às 5 da tarde, a gente vai junto, curtindo as melhores músicas no Tarde 89. E você participando junto conosco, interagindo comigo pelo nosso WhatsApp 98806-8468. Tô recebendo aqui mensagem de vários trabalhadores da construção civil, né? Hoje não é dia de folga, não. Que é isso, meus amigos pintores, pedreiros, vocês serventes, aquele abraço.
1: Se for falar do que passou,
0: Diego e Vitor Hugo, Tubarões.

0: Pagodinho do Bom, sempre rola aqui no Tarde 89 da Nova. Cristinha, Ferrugem.
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0: Daqui a pouquinho tem as primeiras notícias do mundo dos famosos no

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Vamos então falar de audiência no futebol da Copa do Mundo. A vitória do Brasil sobre a Escócia na noite de ontem resultou em ótimos números para as plataformas envolvidas na transmissão da Copa do Mundo 2026. Globo e SBT registraram crescimento em sua audiência, enquanto a Cazé TV bateu um novo recorde mundial de acessos simultâneos no YouTube com a live da partida. Segundo o site TV Pop, enquanto a bola rolava no Hard Rock Stadium, em Miami, na Flórida, a Globo marcou 36,9 pontos em média na Grande São Paulo, com 50,8% de share. Ou seja, a cada 100 televisores ligados no período, 50,8 estavam sintonizados na Globo. É de longe a maior audiência da TV brasileira em 2026, superando os 33,3 pontos registrados no confronto entre Brasil e Haiti sexta-feira passada. No pico da transmissão, anotado às 8 horas e 20 minutos, foi de 38 pontos. Pois é, rapaz, na mesma faixa, o SBT anotou 10,1 pontos de média na Grande São Paulo. E cabe ressaltar aqui, né, nesse caso, que o SBT enfrenta problemas com a medição de audiência nas transmissões da Copa, porque a exibição em conjunto com a N Esportes. Já as plataformas de streaming e vídeos sobre demanda, né, que é a categoria que inclui a Cazé TV no seu canal do YouTube, marcaram 13,7 pontos de média. É, rapaz, o canal de Casemiro Miguel chegou a registrar 18,6 milhões de acessos simultâneos. É o novo recorde histórico.

0: Mundial do YouTube. É, a Cazé TV tá mandando ver nessa Copa.
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0: 4h20 aqui na Nova.
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0: Vamos de Bruno Mars e José, APT, na Nova.

Para a tarde desta quinta-feira, sintonizado na nova, curtindo Tarde 89, com Black Eyed Peas, El Alfa e Back G, Tonight, aqui na nova. Daqui a pouco tem mais informações do mundo dos famosos. Veja, olha só, com medo de vexame, Record troca Casa do Patrão por filme em dia do Jogo do Brasil. Que é isso, Bispo Edir Macedo?

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1: Pois é, meus amigos e minhas amigas, olha, a Record já confirmou que a casa do patrão não irá ao ar nos jogos do Brasil nesta Copa do Mundo. O motivo é evitar uma derrota vexatória no Ibope para o SBT e a Globo também, né? Por conta da transmissão do jogo da seleção brasileira. No lugar do reality show, a emissora está passando filmes e filmes bem antigos que a gente já viu diversas vezes. A mudança aconteceu em meio ao desempenho abaixo do esperado da Casa do Patrão, comandado por JB de Oliveira, o Boninho. O reality show tem registrado médias em torno de 3 pontos na Grande São Paulo e frequentemente está ficando atrás do SBT na disputa pela vice-liderança. Nos bastidores, a avaliação era de que colocar um programa para enfrentar diretamente uma partida da seleção brasileira poderia resultar em números ainda mais baixos. A preocupação tem fundamento nos índices registrados na estreia do Brasil na Copa do Mundo. Por exemplo, durante a transmissão da partida de sábado, né? Brasil e Marrocos, a Globo alcançou uma média de 31,8 pontos. Com Galvão Bueno, o SBT também se deu muito bem na transmissão e consolidou naquele jogo 11,1 pontos. Já a Record não passou de 3 pontos de média enquanto a bola rolava na Copa do Mundo. Não tem jeito, né? Disputar audiência com uma emissora que está transmitindo o jogo do Brasil na Copa do Mundo, ninguém consegue vencer.
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1: 4h34 aqui na Nova.
2: Essa aqui é mais
1: burra. Saudade burra. Lauana Prado e Simone Mendes no Tarde 89.

0: Do jeito que você gosta, me ama, fala mansa com Maneva. 4h43 aqui na Nova.
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1: Vamos lá, as últimas informações do mundo dos famosos aqui no Tarde 89 da Nova. Falada Larissa Manoela. Ela revelou na última terça-feira que passou por uma cirurgia para tratar de endometriose. A atriz contou que o procedimento foi realizado há cerca de 2 semanas e assegurou que a recuperação está acontecendo de forma tranquila. Ela ainda negou os boatos de que estaria grávida do seu marido, o André Luiz Frambach. É, rapaz, meu Deus do céu. Olha só, em um vídeo publicado nas suas redes sociais, a artista Larissa Manoela explicou que convive com a doença há anos, mas que o quadro estava sob controle. A minha doença estava estabilizada há cerca de 4 anos, desde que eu comecei o tratamento, afirmou ela. Segundo a Larissa Manoela, o acompanhamento médico e o uso de medicação hormonal ajudaram a manter os sintomas controlados ao longo desse período. Apesar da estabilidade, Larissa Manoela decidiu retirar os focos da endometriose após identificar uma fase mais leve na agenda profissional. A decisão foi tomada em conjunto com o médico Maurício Abrão. Percebi que estava entrando em uma fase mais tranquila e entendi que era o momento certo. Não queria mais adiar esse plano, explicou a Larissa Manoela.
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0: Mirabel, Biju e Girassol, manda shot pra finalizar o nosso Tarde 89 desta quinta-feira, dia 25 de junho, aqui na Nova. Amanhã é sexta, né? Então a gente volta a partir das duas com mais um Tarde 89 aqui na Nova. Daqui a pouquinho tá começando a primeira hora do Freestyle da Nova FM, seu mais novo amor.
1: Planelli de Júlio.

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Começando a primeira hora do Freestyle desta quinta-feira, trazendo Fábio Júnior. O que que há da nova?

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5h30 aqui na Nova. Continuando com a primeira hora da... Primeira hora do Freestyle, trazendo Bill Preston, My Sweet Lord, aqui na Nova.

0: Seu final de tarde, 5h42, I Want to Love You Now, com Pia.
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5h43, ou melhor, 5h46 aqui na Nova, continuando com a primeira hora do Freestyle, trazendo agora Richie cantando Shine On aqui na Nova.

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0: aqui na Nova FM, seu mais novo amor. São 18 horas e 4 minutos. Hoje é quinta-feira, dia 25 de junho de 2026. A partir de agora está entrando no ar o mais completo programa do Rádio Esportivo do Brasil.
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0: A partir de agora até às 19 horas, o nosso compromisso é manter o nosso ouvinte sempre muito bem informado de tudo o que acontece no esporte de Ipiaú, de nossa micro-região, do estado da Bahia, do Brasil e do mundo. 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
0: 18 horas, 8 minutos. Paulo Henrique Grilo, fera do palpite. Boa noite.
2: Boa noite.
0: Tudo em paz, né?
2: Você falou aí, fera no palpite, né? Você tá sabendo já quem acertou esse placar do jogo de ontem.
0: Você acertou um placarzinho de ontem, 2-1 pra mim, tô na frente, segue o líder.
2: Calma que ainda tem jogo que eu vou chegar. Se o Brasil não perder na próxima, né, não foi eliminado.
0: É brincadeira, não, é brincadeira. Bom, abrindo espaço pros nossos ouvintes interagirem conosco, pelo nosso WhatsApp 98806-8468. Eu disse 98806-8468. Mande agora sua mensagem de texto, mande agora sua mensagem de voz pra gente interagir, pra gente bater essa resenha esperta que só rola aqui no Painel Esportivo. Bom, falamos aí do bolão, né? Você acertou, cravou 3-0, eu disse que ia ser 1-1, não acreditava no Brasil, pensei que a Escócia não fosse vacilar tanto numa partida, e mesmo porque o empate possivelmente classificaria a equipe da Escócia, certo? Pois é, me dei mal nessa. Quem se deu bem? Seu Zé Bala, o Paçoca e o Eliseu Pimentel. Somente esses três apostaram no 3-0 para a seleção brasileira. E quem leva os 5 quilos de coxas de frango do modelo supermercado é o nosso companheiro Paçoca. Alô, Paçoca, me manda teu nome certinho aí, Paçoca, que eu sei que Paçoca é alcunha, é apelido, então me diga o seu nome aí pra eu lhe dar uma autorização pra você pegar lá no modelo supermercado os 5 quilos de coxa de frango do nosso bolão do Painel Esportivo. Começar falando, claro, de Copa do Mundo, né, PH?
2: Vamos começar no
0: decisão
2: jogo.
0: Decisão de vaga, moço.
2: É isso aí, nós estamos na última rodada, na fase de grupos. Vamos começar falando do jogo do Brasil, que nós tivemos ontem, isso, 7 horas. O Brasil aí jogando sua terceira partida contra a Escócia e venceu por 3-0 com o show do Vinícius Júnior.
0: É, rapaz, show do Vinícius Júnior e da defesa do... da Escócia também. Entregaram a Paçoca, né, Paçoca? Entregaram a Paçoca.
2: Nesses últimos jogos aí, o que 80% dos gols do Brasil tá saindo nessa jogada aí de pressão lá em cima, forçar o erro do adversário, aproveitar, né?
0: É, claro que os adversários entregaram o ouro ao Brasil ontem. Mas ninguém vai entregar o ouro se não houver uma pressão.
2: Ainda mais com uma frequência dessa.
0: É a marcação chamada de linha alta pelos especialistas hoje, né? Você vai lá na frente, pressiona quem tá com a bola, conseguindo roubar, você cria chances de gol. O Brasil poderia até ter ampliado o placar se não fosse a arbitragem, né?
2: É, que foi muito mal marcado ali, né?
0: É, exatamente.
2: A gente viu no replay... O jogador até... chuta o próprio pé do Vinícius Júnior e o Vinícius Júnior faz a falta, não faz o menor sentido.
0: Exatamente. Agora, pra falar a verdade, ó, você ó, analisar a regra, como ela diz, foi falta. Porque, digamos assim, você tá correndo na rua, chega alguém e joga uma pedra grande, você tropeça. Você é o culpado? Não, o culpado foi quem jogou a pedra. É como você botar um pé na frente. Eu vou chutar a bola, você botou o pé na frente, eu chuto seu pé. Aí já é dado como falta. É claro que, né? Por ser brasileiro, todo mundo acha que não foi falta, todo mundo comenta. Na verdade, a gente analisando e vendo o lance, né, pelo VAR, replay, bem lento, a gente vê que a regra diz isso aí, e foi falta, né? No outro jogo de ontem, antes também de falar do outro jogo, lembrando também uma coisa interessante, né? O Neymar voltou. Aí o UOL, portal UOL, sabe qual foi a pesquisa que o UOL fez? Parece que é só pra incriminar o Neymar. Eu sou contra o Neymar na seleção. Eu acho que ele não, nos últimos anos, ele não jogou bola pra estar na Copa do Mundo. E o Brasil, não venha me dizer assim, jogou bem porque o Neymar voltou. Não, para com isso. Isso é brincadeira. O portal UOL fez um apanhado e constatou que o Neymar correu menos do que todos os outros, com exceção do goleiro Alisson.
2: Ah, palhaçada, né?
0: Tá, e tão querendo, né? Achar chifre em cabeça de jegue.
2: O cara entrou, acho que jogou um pouquinho mais de 20 minutos, ainda correu mais que o Alisson, que jogou o jogo todo.
0: Pois é, né?
2: É perseguição aí já.
0: Falando em Alisson também, fez umas defesas até...
2: Não, ele foi médio no ontem, outro, né? Jogo também, contra o Haiti, ele fez umas defesas assim legais, que o povo falava que ele não fazia nenhuma defesa difícil, só pegava a bola que vinha na frente dele.
0: Difíceis, né?
2: É, mas já tá mostrando aí que tá um pouco melhor na seleção, porque no Liverpool o bicho é um monstro. Ele e Neuer é pau a pau. E vale lembrar também do Danilo.
0: O Neuer já foi bananeira que deu caixa.
2: O
0: né?
2: Danilo, que tá jogando bastante, né? Tá fazendo ali o feijão com arroz, muitíssimo bem feito.
0: Agora, o que eu tenho que falar também do Brasil é uma idiotice tamanha. pegaram o Paquetá pra Cristo. Tem uns comentaristas clubistas aqui no Brasil, tudo é o Neymar, ou é o Paquetá. Paquetá tem que saber. Não, eu acho que o Danilo Santos, né, o do Botafogo?
2: Isso.
0: O Danilo Santos, ele está num momento muito melhor que o Paquetá. Eu acredito que o Paquetá não é esse jogador todo, né? Pra disputar a Copa do Mundo, bater no peito, ah, eu fui campeão do... Não é isso tudo, né? Agora, achar que todo mundo tem que ficar no time, menos o Paquetá. Pô, aí também é demais, né? Aí também é demais. Aí você vê...
2: Não, e ele não jogou mal nenhum desses três jogos.
0: É, no primeiro jogou mal.
2: No primeiro ali jogou abaixo, mas usou...
0: Acompanhou o time, né?
2: Nesses dois outros aí ele jogou bem.
0: É, não foi uma grande exibição do Paquetá.
2: O Casemiro...
0: Mas dizer que ele jogou mal...
2: O Casemiro e o Bruno Guimarães também melhoraram. No último jogo jogaram melhor e nesse jogo aí os dois jogaram bem. O Bruno Guimarães também jogou bastante. Acho que ele deu 3 assistências nessa Copa. É o líder de assistência da Copa. Ele é o líder de assistência e o Vinícius Júnior é o vice-artilheiro. Atrás do Messi, acho que empatado com o Haaland.
0: Exatamente, é. O Vinícius Júnior chegou ao 4º gol. Tem um gol a menos do que o Messi, mas também já tem uma partida a mais. Que o Haaland, o Mbappé, quem mais? O Messi, eles ainda vão jogar pela última rodada, né?
2: O Matheus Cunha também mudou o time do Brasil, jogou muito melhor do que o Igor Thiago nesses dois jogos. Ele é... Não vou dizer que ele é um bom jogador, ele não mostrou nada. Acho que ele teve 24 jogos em eliminatória, amistoso, fez um gol.
0: Quem?
2: Isso tudo, o Matheus Cunha fez um gol. Se eu não me engano, foi contra a Argentina, naquele jogo que a gente tomou 4. Que teve um negócio do porrada neles, que a Rafinha falou. E aí, agora ele fez 3 já nessa Copa.
0: Alguém aí lembra que o Igor Thiago tá na seleção?
2: Vai entrar só se for pra bater pênalti.
0: Antes da bola rolar, o que foi que eu falei? Vai ser a piada da Copa. A piada da Copa. Tá sendo ele. O Rayan entrou ontem, brigando, querendo o jogo. Ele que pressionou e roubou a bola pro Vinícius Júnior marcar o primeiro gol. Isso também a gente tem que lembrar.

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0: Estamos de volta aqui na Nova FM, seu mais novo amor, 18 horas e 22 minutos. É o painel esportivo que está no ar, fazendo você ficar bem informado, continuando a falar aqui dos jogos da Copa do Mundo 2026. Já temos aqui, seu Paulo Henrique Barbosa Miranda, algumas seleções já classificadas para a próxima fase, a segunda fase, né, da competição. Mas antes, confirmando aqui os resultados, né, dos jogos que foram realizados ontem. Tivemos, além de Brasil 3, Escócia 0, Marrocos, rapaz, quase que engasga com o Haiti.
1: Foi.
0: Tomou 1-0, empatou, tomou 2-1, empatou e virou, fez 4-2, certo?
1: Aí ajudou o Brasil pra conseguir o Brasil passar em primeiro, né?
0: É, mas pelo placar que o Brasil fez em cima do Haiti, né? E na Escócia também, dificilmente Marrocos tiraria essa diferença de gols. Ontem eu fiquei de queixo caído quando eu fiquei sabendo que a Coreia do Sul perdeu pra África do Sul.
1: Pode não.
0: Não, não dá pra entender. África do Sul 1-0, se classificou, deixou a Coreia pra trás. E ontem a Tchequia tomou 3 do México. Só isso. Estão jogando agora pelo grupo E, Curaçao e Costa do Marfim. Costa do Marfim vai vencendo o jogo por 1-0. E aleluia, o Equador conseguiu fazer um gol na Copa.
1: Finalmente.
0: 1-1 empatando.
1: E tá ganhando? Não,
0: tá empatando. Tá empatando com a Alemanha em 1-1. Com esses resultados aqui, o que que tá acontecendo? A Alemanha tá chegando à primeira colocação, 7 pontos. E dificilmente vai deixar isso por conta do saldo de gols. A Costa do Marfim está se classificando com 6 pontos, enquanto que o Equador, com 2 pontos, dificilmente brigará pela terceira colocação. E Curaçao está ficando com 1 ponto ganho. Ainda hoje, 8 horas, Tunísia enfrenta a Holanda e o Japão vai enfrentar a Suécia. E desses dois confrontos sairá o adversário do Brasil na próxima fase. Segunda-feira, 2 horas da tarde. É o horário e o dia do jogo do Brasil.
1: Esse trabalhador brasileiro CLT já tá tudo doido pra conseguir uma folguinha pra assistir o jogo.
0: É, realmente, né, rapaz? Realmente, tá todo mundo em polvorosa. Ó, Holanda e Japão têm 4 pontos, a Suécia 3 pontos. A Tunísia só vai conseguir uma classificação aí se ganhar o jogo da Holanda e fazer um belíssimo saldo de gols. Tá com 8 negativo. É muito difícil. Bom, se o Brasil vai pegar o segundo colocado desse grupo. Pode ser a Holanda, eu acho difícil. Pode ser o Japão, que eu acho mais provável. Mas também pode ser a Suécia.
1: Suponhamos que a gente pudesse escolher o adversário. Quem você escolheria para jogar?
0: A Suécia.
1: Não, entre Japão e Holanda.
0: Eu acho que o Japão. O Japão joga direitinho, é uma seleção que cresceu bastante. Eles tinham futebol, não muito, mas tinham futebol, mas não tinha competitividade. O que eu vi do Japão nessa Copa, eu achei um time mais consciente, mais competitivo. Eu prefiro o Japão, por quê? Porque a Holanda é um time já tradicional, tem jogadores

0: 4 anos não, as 4 últimas Copas ele acertou as 4. Nossa. E ele disse que quem vai ganhar essa Copa é a Holanda.
1: Será?
0: Eu acho que não, viu? Pode ser. É uma zebra, né? Muito grande.
1: Não é, pode ser, não está entre os favoritos, mas no mundo da bola tudo
0: fora.
1: Pode acontecer.
0: Corre
1: então, vamos
0: fora.
1: Lá, as seleções, vamos ver aqui. Na segunda fase, já temos aqui a Alemanha garantida na primeira colocação do seu grupo, vai jogar segunda-feira, 5:30, contra um dos terceiros, o terceiro melhor terceiro colocado. Entendeu? É, confronto confirmado, que jogo bom demais, hein? África do Sul e Canadá vão jogar domingo, 4 horas.
0: Mas esse jogo aí é bom pra ver, quando os times não é tão bom.
1: Não, mas eu tô dizendo assim, os dois a se agradeceram por pegar um ao outro. Não, porque se um dos dois pegasse um time melhor, a certeza é de perder. Aí agora é 50-50 aí.
0: É, compadre. O jogo fica bom, fica pegado, as duas equipes brigando feio.
1: É, aqui, Marrocos vai jogar segunda-feira, 10 da noite, contra o primeiro do grupo F. A Holanda, Japão ou Suécia? Os Estados Unidos também já classificado. O Estados Unidos vai pegar um dos terceiros colocados classificados. O Brasil, como já disse, pega aqui o segundo colocado do grupo F. Pode ser Holanda, Japão e também pode ser a Suécia. O México se classificou, também vai pegar um time terceiro colocado. A Argentina, também classificada, pega o segundo colocado do grupo H. Pode ser Espanha, Uruguai e pode ser também Cabo Verde. E ainda pode ser Arábia Saudita. A Suíça também deu sorte, hein? Vai pegar um terceiro colocado.
0: Muita sorte.
1: Provavelmente um time tão fraco quanto a própria equipe da Suíça. 18 horas 29 minutos na Bahia. 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
1: 18 horas e 40 minutos, hora certa da Bahia. Vai ter bolão, hein? Vai ter bolão no próximo jogo, amanhã. Amanhã, segunda-feira, o jogo vai ser antes do programa, então amanhã tem mais bolão pra galera faturar prêmios aqui no Painel Esportivo, entendeu? Não perca o programa de amanhã, não. Notícias do Corinthians, será que é bom ou será que é ruim, PH?
0: Rapaz, provavelmente notícia ruim, que só tem notícia ruim do Corinthians, mas eu torço pro dia ver uma notícia
1: boa. Que é isso, o Corinthians quitou hoje os salários dos jogadores e da comissão técnica.
0: Meu Deus, prepare os guarda-chuvas que hoje vai chover.
1: Só que o pagamento deveria ter sido realizado até o quinto útil, dia útil do mês. Mas estava em atraso. Hoje é 25, só 20 dias de atraso.
0: Não, pelo menos pagou, já é uma notícia boa.
1: É, claro. Para os jogadores é uma maravilha, né? Com a regularização dos salários agora,

o Corinthians mantém aberto apenas os direitos de imagem dos jogadores que venceram no dia 20 e ainda não foram pagos. O cenário é semelhante ao do mês passado, quando foram pagos aos atletas e o técnico, além de sua comissão técnica, foram pagos também em atraso.

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0: Já estamos de volta com o painel esportivo aqui na Nova 18:38 na Bahia. Vamos seguindo aqui com o nosso painel esportivo. Vamos ouvir os nossos torcedores, os fanáticos ligados aqui no painel esportivo. O Temilson fala aqui, boa noite, Tafarel. Manda um alô aí pro Jarley, pro João de Jesus, PH, Valdir, seu Elias e todos os ouvintes da Nova. Eles aqui, ó, Plata é bom jogador. Tá jogando muito no Equador. Ele joga, só não faz gol em ninguém, né? Nem ele, nem
1: é aquele
0: esse
1: famoso jogador que... Eita!
0: Olha lá, fez aí a
1: mentira.
0: Pela... E ele...
1: ele não morre mais.
0: Rapaz.
1: A gente acabando de falar, gol do Equador, gol do Plata.
0: Exato, eu falando que ele não faz gol em ninguém, ele fez agora. 2-1 de virada, Equador.
1: Momento
0: em cima
1: histórico da Copa do Mundo.
0: Eu vivi pra ver isso, né, rapaz?
1: Nossa, aí, agora é fila pra pedir perdão pro Plata.
0: É, não fez nada
1: de massa. Cabeça ainda.
0: Assim, também, não foi de pé, foi nada de pé? Demais também. Falando em Plata aqui, eu lembrei, a gente tá, claro, fazendo essa resenha aqui por conta do Flamengo, né? Que ele não faz gol e tal. O Flamengo recebeu a proposta pelo Royal.
1: Opa!
0: É, ofereceram 9 milhões de euros.
1: Pode ir mandar.
0: Eu pago o Uber pra ele ir pro aeroporto. Eu pago o Uber, mas o Noia também, hein, Noia? Quem te viu, que eu te falei agora há pouco que o Noia não é mais o mesmo,
1: mas,
0: com a bananeira que já deu cacho, olha
1: mas
0: lá.
1: Quando foi contra o Flamengo, ele fechou o gol.
0: Todo goleiro, quando joga contra o Flamengo, vira o Noia.
1: Tem o ditado, né? Todo goleiro contra o Flamengo vira o Noia. É loucura dizer que o Noia contra agora, ele virou o Cleiton do Bragantino? Que
0: pois
1: falha
0: é,
1: bizonha.
0: O Flamengo recebeu uma proposta aí, lá do Aston Villa da Inglaterra, 9 milhões de euros pelo Royal. O Flamengo ainda vai dizer que não quero vender, não. Meu pai do céu, quando a gente tá querendo se livrar do jogador, o Flamengo não quer se livrar de jeito nenhum. Ó, com esse gol aí do Equador, não tá mudando nada. Quer dizer, mudando pro Equador. A Alemanha continua sendo a primeira colocada. O Equador chegando agora a 4 pontos. O que é que acontece? Ela possivelmente vai se classificar como terceira colocada, entre as melhores equipes terceira colocada. Cadê o Paçoca? Fala aí, grande Paçoca.
2: Boa noite, Tafarel.
0: Boa noite,
2: ouvinte do painel esportivo. Tá falando aqui é Paçoca. Ganhador do bolão.
0: Tá feliz, né?
2: Meu nome é Antônio José Paixão Filho, tá?
0: Pronto. Pronto, seu Paçoca. Você já pode passar lá em Nepatinha. Já passei seu nome aqui pra Nepatinha, tá bom? Você não, procure lá o Nepatinha. 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Cadê? João de Jesus também ligado aqui na Nova. Fala, João.
3: Saudações, Tafarel.
0: Saudações.
3: Boa noite. Ótima quinta na paz do Senhor Jesus pra todos. Esse aí, o Brasil, né? Mais um jogo aí, ganho, né? Eu não assisti, mas eu vi aqui o resultado depois. Ganhou de novo, de mais uma seleção fraca, né? Uma seleção Escócia ruim, a verdade é essa. Aí ficam tudo empolgado, né? A maioria da mídia fica aí bajulando, achando que gol de uma seleção poderosa. Eu quero ver no mata-mata, só quero ver isso. Valeu? Vamos que vamos.
0: Beleza.
3: Minha saudação é para Eliseu Pimentel, para Pio, para Jarley, para Temilson, Carlinho da Embasa, Marinho Família, que é uma substituição de Ivan Pedreiro, seu Lenilson, seu Elias, Zé Carlos, flamenguista, Zé Grilo Vascaíno, Botafoguense Márcio na Alta Comunitária, Bira, Valdir Pintor, Bidaia Pintor e seu Zé, Heranda, torcedor do Fluminense e os demais torcedores. Uma boa noite a todos. Bora ver esse Brasil aí no mata-mata.
0: Vamos ver, né, João? Olha, no momento, com essa vitória do Equador, PH, ele está indo para a primeira colocação entre os terceiros colocados.
1: Aí
0: 4 pontos, saldo 0. É o melhor terceiro colocado. É claro que ainda faltam outros jogos, outros grupos, e aí o Equador ganhando essa partida, principalmente ganhando essa partida, ela vai ficar na torcida contra os outros, vai fazer de tudo para que os outros não consigam entrar ali naquele grupo dos melhores terceiros colocados. 18:42, cadê Tonhão Pintor? Fala aí, Tonhão.
4: Alô, Tafarel Miranda.
0: Oba.
4: Boa noite, Tonhão Pintor.
0: É.
4: Um gol do Flamengo na Copa, eu tô assistindo aqui, Equador e Alemanha, eu vibrei bastante com o gol de Gonçalo Prata. Valeu, um gol do Flamengo na Copa, Tafarel, valeu.
0: Valeu,
4: boa noite, bom programa. Valeu,
0: certo. Tchau. Primeiro gol do Flamengo na Copa, né? Quer dizer, jogador do Flamengo na Copa. Atualmente. Se você botar o Vinícius Júnior, marcou 4.
1: É.
0: Agora já, sabe, já jogou, já jogou.
1: Do Flamengo foi quem? Foi o zagueiro. Ah, é, tem muita seleção, né? Pensei que era só do Brasil.
0: Não, ele tá falando de um modo geral, né? 18:43, e aí, tá precisando de uma grana emprestada? 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Painel Esportivo 18:45, hora certa. Presta atenção.

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0: Vamos nessa, painel esportivo aqui na Nova FM, seu mais novo amor, 18 horas e 51 minutos. Vamos seguindo com o nosso painel esportivo, tem notícia aqui do Vasco.
1: Notícia boa ou notícia ruim?
0: Depende do seu ângulo de visão.
1: Ah, como flamenguista, então tomara que seja notícia ruim.
0: Fala isso não, rapaz. Ó, Pedrinho e outros dois integrantes do conselho da SAF do Vasco foram afastados de seus cargos do quadro societário do futebol vascaíno. Em uma decisão da quarta vara empresarial do Rio de Janeiro,

0: juíza Caroline Fonseca atendeu ao pedido formulado pela 777 Carioca e teve como fundamento constatações feitas pelo Conselho Fiscal da SAF. Com isso, Pedrinho perde o seu poder sobre a SAF do Vasco. Ele não manda mais, só continua mandando no associativo do Vasco da Gama. Além do presidente do clube, os conselheiros Cristiano Stockler Campos e Felipe Elias também foram afastados do Conselho de Administração da SAF. A advogada e ex-diretora jurídica da CBF, Samantha Longo, foi escolhida pela Justiça para ser a interventora da SAF. Aí o torcedor vascaíno pergunta: como é que fica? Quer dizer que o Vasco não pode vender a SAF agora, já que o Pedrinho não é mais o mandatário da SAF vascaína?
1: Foi a primeira coisa que eu pensei.
0: Mas ele pode. Quer dizer, o Vasco pode vender a SAF desde que haja uma concordância com a 777 Carioca. Quando eu falo 77 Carioca, LLC é o nome da empresa registrada aqui no Brasil, da 777. O Vasco continua com, segundo informações, negociações bastante avançadas com o Marcos Lamacchia, enteado da Leila Pereira, filho do esposo dela, para compra da SAF vascaína. Porém, é preciso negociar e um acerto com a 777, como eu falava um bom tempo atrás. O Vasco tirou a 77 do jogo. Agora, se a 77 quiser, me perdoem a palavra aqui, sacanear o Vasco. Se ela quiser sacanear, não, me tiraram de lá, tá bom. Vai ter que negociar comigo, eu vou pedir mais alto. Ele tem o direito. Pagou 400 milhões, não foi isso? Não, 700 milhões, se não me engano. Mas de lá pra cá, o Vasco... deu uma crescida no valor, acredito eu. Por quê? Porque outros clubes muitíssimo menores do que o Vasco foram vendidos por muito mais. Então, dívidas foram pagas e tal. A 77 quando... pode falar: não, agora só quero 1 bilhão pelo que é meu. Eu paguei 700, agora
1: o Vasco
0: quero
1: foi
0: 1 bilhão.
1: Comprado na Série B?
0: Não, acho que já estava na Série A, se não me engano. Então o Vasco hoje está nas mãos da 777. Ah, mas se a 777 não quiser vender, aí já é outro problema. Aí é justiça de novo.
1: Meu Deus.
0: Se ela não quiser vender, mas ela pode botar o preço que ela quer. O produto é dela, ela bota o preço que ela quer. Complicação é o que não falta na vida do Vasco da Gama. 18h55, e aí, na hora que você já sabe, né? 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
0: 18h56, mais ouvinte aqui para participar do nosso painel esportivo. Beto Rodrigues mandou a mensagem aqui: boa noite, meu amigo Tafarel Miranda. Vamos torcer para que nossa seleção brasileira passe da segunda fase. Tem que torcer, né? Os adversários agora começam a ser muito melhores. Não acredito que o Brasil vai ter na frente aí um Escócia. Quem for outro, Haiti não vai pegar times desse nível, mas não.
1: Não agora é pedreira.
0: É, e agora é matar ou morrer. É matar ou morrer. Certo, seu Beto? Cadê? Quem mais tá com a gente? Nenê do Poço, meu craque!
3: Boa noite.
0: Boa noite.
3: Boa noite, Paulo Henrique. Boa noite, Babiós, Pergundão Doce, seu Elias, Fábio Santa Rita aí que sumiu, Gerlei Pintor, toda a galera aí que eu não lembrei, boa noite. Tafarel, até hoje que eu me entendo como gente, eu nunca vi uma seleção que os laterais não sobem. Tanto aquele Danilo lá direito, como lateral esquerdo. Pelo amor de Deus. Aí depois o cara fica em cubismo. Não é cubismo não, Tafarel. Eu quero que você me explique, até hoje, com a seleção brasileira da gente, o lateral que não passa no meio de campo para fazer um aprofundamento de linha de fundo, para levar gol dos atacantes. É a primeira vez que eu tô vendo isso. É para acabar, viu, Tafarel? Boa noite a todo mundo.
0: Valeu, Nenê. Eu te explico, se é que eu consegui. Ô, Nenê, eu sou da época, e tu não é muito mais novo do que eu também não, que você disse, neguinho. Nós somos da época em que os laterais brasileiros eram respeitados. Eu posso falar aqui o nome de vários laterais direitos bons, reconhecidos e outros não tão reconhecidos. Laterais esquerdos, eu posso falar muitos outros nomes também, reconhecidos e não tão reconhecidos no futebol mundial. Eu digo com certeza, dos nomes que eu falar, nenhum desses que estão hoje, dos dois lados aí, na seleção brasileira, amarraria a chuteira desses caras, certo? Sempre foi um ponto forte do futebol brasileiro, o camisa 10 e as laterais. Sempre foram. Talvez sejam as posições que o Brasil sempre teve muitos jogadores para escolher. Essas duas, camisa 10 ali, o antigamente chamava de o ponta de lança, o meia armador e os laterais. O Brasil sempre teve dificuldade no gol e por aí vai, certo? Agora, no futebol moderno também, é difícil você ver lateral apoiando tanto. É porque a gente pede tanto isso no futebol brasileiro, porque nós já estamos acostumados. Nós já estamos acostumados a ver Leandro, a ver Jorginho, a ver tantos outros aí, Cafu.
1: E também os
0: pelo que lado, lá. Só pelo lado esquerdo, vou falar aqui de alguns. Branco, Leonardo, Marcelo, Roberto Carlos, Felipe Maestro, um monte aí. Eu vou esquecer de tantos craques aí que ficaram pelo meio do caminho.
1: E o que tá lá, né, o Danilo, ele não aguenta mais dar esse pico, ele vai lá na frente e não é nem brincadeira, ele não vai voltar direito. E aí vai deixar um buraco lá que pode gerar um gol. É melhor ele ficar lá atrás fazendo ali o básico do que fazer alguma besteira. O Douglas Santos, eu nem sei a idade dele, mas ele tem uma carinha de velho. Eu pensei assim, quando eu olhei, eu conheço esse cara, eu conheço. Depois eu fui ver um pedreiro que fazia uma obra ali perto de casa, parecidíssimo.
0: Não.
1: E aí fica difícil, né? E olhando assim depois, né, os laterais que ficaram lá na seleção, nem era loucura levar o Reinaldo pra seleção jogar a Copa.
0: Não, para. Reinaldo é um jogadorzinho.
1: Reinaldo.
0: Esse Reinaldo é um lateralzinho que se achou lá no Mirassol. O São Paulo, ele jogou umas duas vezes, o torcedor emprestava ele. Foi pro Grêmio, o Grêmio não ficou com ele. Foi pra onde ele foi, ninguém comprava. Aí ele se achou no Mirassol. A verdade é essa. Agora, Nenê, eu tava até analisando hoje, me veio na cabeça assim, né? Você parou pra perceber que ninguém ataca o Brasil pelo lado direito nosso? Da nossa defesa? É o lado mais fraco, em teoria, né? O que é Carlos Eduardo, né? O lateral esquerdo, o nome?
1: Não, Douglas Santos.
0: Douglas Santos. O Douglas Santos tá ali, ó, fazendo feijãozinho com arroz dele. Parece que é improvisado também.
1: O Casemiro falou, o da Cazé, que ele é o jogador correto. Que ele não cisca nem cheira.
0: É esterco curtido. Não fede, não cheira, só serve de adubo. Mas os adversários só atacam o Brasil pelo lado esquerdo. Por quê? Quer dizer, ninguém ataca o Brasil pelo lado direito. Eles atacam pelo lado... Porque tem o Vinícius Júnior lá na ponta. Então, por exemplo, contra o Marrocos. Quem é o grande nome do Marrocos? Hakimi. É um cara que apoia bastante. Hakimi não subia, porque tinha o Vinícius Júnior, que ele tinha que tomar conta lá na defesa dele. Entendeu? Então subiu muito menos. Ponto final no nosso painel esportivo, PH.
1: É isso, uma boa noite a todos, um abração a cada um. Todo mundo assistindo a Copa agora, até amanhã.
0: É, daqui a pouco, às 8 horas, tem. A gente vai conhecer o adversário do Brasil na próxima fase. E ó, o Equador parece que vai se classificar mesmo. Ganhou de 2-1 da Alemanha de virada e continua ainda com chances de continuar na Copa do Mundo. Um abraço a todos e até amanhã, galera. Tchau, Brasil!

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0: Ce?
1: Iscoliu e si.
0: Nova!
2: Eu acho que você tem que mandar aquela mensagem. Mas manda o que tá no seu coração.
3: Porque se fosse eu falaria mais ou menos assim.
1: Ei, boa noite. Antes de te bloquear, eu só vim te dizer que a partir de hoje pode tocar o terror, fazer o que quiser fazer. A boca é sua, curte sua farra. Sinto mais nada.
2: Não, apaga.

0: está no ar a Voz do Brasil. As notícias do governo federal que movimentaram o país no dia de hoje.
1: Boa noite.
2: Boa noite para você que nos acompanha em todo o país.
1: Quinta-feira, 25 de junho de 2026.
2: Vamos ao destaque do dia: soberania no campo.
1: O governo do Brasil anuncia a retomada das obras da unidade de fertilizantes nitrogenados 3, na cidade de Três Lagoas, em Mato Grosso do Sul.
2: Serão investidos mais de 5 bilhões de reais com o apoio do novo PAC. E a nova fábrica terá capacidade de produzir 16% da demanda nacional por ureia.
1: Presidente Lula destaca que a produção de fertilizantes garante a blindagem do país em relação à subida de preços internacionais.
3: Preços absurdos de fertilizante que poderiam ser produzidos no Brasil, que aumenta a cada guerra que alguém quer dar no outro lá fora, e o pobre brasileiro